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0: Boa noite, Uberlândia! Faz barulho aí, Uberlândia, que eu quero ouvir!
1: Que coisa linda, galera!
0: Obrigado!
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0: Deus abençoe você e toda a sua família. Que alegria estar aqui com você, começando mais um programa Eu Seguirei. Eu tenho certeza de que Deus vai falar muito ao seu coração através deste programa. Olha, se você pode, eu já quero convidar você a pegar a sua Bíblia, porque hoje nós vamos meditar a palavra de Deus. A palavra de Deus é o nosso alimento, a palavra de Deus que é o nosso sustento. Eu tenho certeza que essa palavra vai mover seu coração. Olha, aqui você vai ouvir a palavra de Deus, aqui você vai poder cantar. São minutos que ficaremos juntos, onde você vai fazer uma experiência com Deus. Lembrando que tudo que você ouvir aqui, depois fica registrado no meu canal do YouTube, Frei Gilson / Som do Monte, no meu Instagram, no meu Facebook, todos com o mesmo nome, Frei Gilson / Som do Monte, para que você possa também compartilhar essa palavra com os seus amigos, tá bom? Então, vamos escutar a palavra de Deus.
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0: Diziam de Jesus assim, em Lucas capítulo 7, versículo 34, Jesus é um comilão, Jesus é um beberrão, amigo dos publicanos e dos pecadores. Olha o que algumas pessoas falavam de Jesus, comilão, beberrão. Pergunta que eu faço para você, para chamarem Jesus de comilão, será que em alguma refeição o viam exagerando nos alimentos? Chamavam Jesus de beberrão. Será que em algum momento viram Jesus bêbado? Amigo dos publicanos e dos pecadores. Será que Jesus vivia na farra? Porque olhando isto, comilão, beberrão, amigo dos publicanos e pecadores, parece que Jesus é o homem da farra. A cegueira desses homens era tanta que eles já não falam aqui no espírito da verdade, mas no espírito daquele que é a obra da mentira, aquilo que é a obra do diabo, pai da mentira. Em nome do Pai, do Filho e do Espírito Santo. Amém. Lucas capítulo 7, versículo de 31 a 35. Naquele tempo disse Jesus, com quem hei de comparar os homens desta geração? Com quem eles se parecem? São como crianças que se sentam nas praças e se dirigem aos colegas dizendo, tocamos flauta para vós e não dançastes, fizemos lamentações e não chorastes. Pois veio João Batista que não comia pão nem bebia vinho e vós dissestes, ele está com um demônio. Veio o filho do homem que come e bebe, vós dizeis, ele é um comilão e beberrão, amigo dos publicanos e dos pecadores. Mas a sabedoria foi justificada por todos os seus filhos. Palavra da salvação. São Cirilo, sobre esta passagem, ele diz assim, quando puderam provar que Jesus Cristo era glutão? Para eles falarem isso, como é que eles provam que Jesus era comilão, glutão? Jesus Cristo está em toda parte repreendendo a intemperança e aconselhando a modéstia. Ou seja, como que pode Jesus, que o tempo inteiro pregou contra isso? Aliás, se você abrir, por exemplo, Lucas capítulo 21, vamos ver se eu acerto. Lucas capítulo 21, versículo 34, Velai, Jesus falando, velai sobre vós mesmos para que os vossos corações não se tornem pesados com excesso de comer, com a embriaguez e com as preocupações da vida. Cirilo, São Cirilo está dizendo assim, como que pode? Aquele que pregava contra o excesso do comer, contra a embriaguez, ser um comilão, se entregar à embriaguez. Se isso é comum para nós, falar uma coisa e viver outra, não, isso não, para Jesus isso não se aplica. Ele tratava com os publicanos e os pecadores, e por isso diziam contra ele que era amigo dos publicanos e dos pecadores, não podendo dizer que havia caído em pecado. Veja, ele caminhava sim com os pecadores. Mas uma coisa é caminhar com os pecadores, outra coisa é cair no pecado dos pecadores. Jesus não caiu no pecado dos pecadores. Mas São Cirilo fala, mas que tratava com eles sobre salvação. Então sim, Jesus entrou na casa de Zaqueu, ladrão. Jesus entrava na casa de ladrões? Como assim Jesus na casa de ladrão? Quem fica muito perto de ladrão é porque é ladrão. Não. Jesus entra na casa do ladrão para fazer o ladrão deixar de ser ladrão. Jesus, ele entra na casa de pecador para fazer o pecador deixar de ser pecador. O sol, São Cirilo, o sol não se mancha quando percorre toda a terra e deixa cair seus raios constantemente sobre seus corpos imundos. Nem o sol da justiça se ofende quando trata com os maus. No entanto, ninguém tente comparar sua própria medida com as excelências de Jesus Cristo. Mas cada um, considerando sua própria miséria, evite a companhia dos maus, porque as más conversas corrompem os bons costumes. Abra sua Bíblia em Marcos capítulo 2, versículo de 16 a 17. Os escribas do partido dos fariseus, vendo-o comer com as pessoas de má vida e publicanos, diziam aos seus discípulos, ele come com os publicanos e com gente de má vida. Ouvindo, Jesus replicou, os sãos não precisam de médico, mas os enfermos não vim chamar os justos, mas os pecadores. Jesus, ele convivia com os maus para converter os maus. Agora, cuidado, o São Cirilo terminou dizendo para mim e para você, agora cuidado você, para não se juntar às más companhias e não se tornar um deles. Abra sua Bíblia, 2 Coríntios capítulo 6, versículo 14. Não vos prendais ao mesmo jugo com os infiéis. Cuidado para que quando você vai lá com os infiéis, você não se coloque no mesmo jugo deles, que era o que Cristo não fazia. Que união pode haver entre a justiça e a iniquidade? Ou que comunidade entre a luz e as trevas? Não posso me colocar no mesmo jugo com os infiéis. Em nome do Pai, do Filho e do Espírito Santo. Amém.
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0: Resposta a essa palavra, eu quero convidar você agora a cantar comigo.
1: Canta, reza duas vezes. 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
1: Programa de hoje está bom demais e eu quero lembrar você, se você quiser ouvir mais pregações, mais meditação da palavra, basta você me acompanhar no meu canal do YouTube, Frei Gilson / Som do Monte, no meu Instagram, no meu Facebook, no meu TikTok e lá você vai encontrar muito mais palavra de Deus para você.
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1: E nós vamos terminar este programa rezando. Eu quero clamar agora por você, quero clamar pela sua família. Senhor Deus, libera agora o teu Espírito Santo sobre cada pessoa que acompanha este programa. Vem, Espírito Santo, enche todos os que estão acompanhando este programa agora. Libera, Senhor, para esta pessoa o que ela mais precisa, para o corpo e para a alma. Libera, Senhor, curas e libertações em nome de Jesus para esta pessoa que assiste, que acompanha, que escuta e para toda a sua família. Eu clamo a tua poderosa bênção. Visita agora com bênção de proteção. A bênção que só o Senhor pode dar. Abençoe-vos o Deus Todo-Poderoso, Pai e Filho e Espírito Santo. Amém.
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1: 5 horas e 12 minutos.
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3: Olá, bom dia. Estamos chegando para mais um programa Rancho 99 da sua Paranapanema, de Piraju para todo esse mundão. Para você do sítio Chacras Fazendas, muito bom dia. Vem com a gente aqui o melhor da música sertaneja, o clássico da música sertaneja, para você no 99.1 FM. 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Então vamos de música!

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2: 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Como é que tá o seu dia? Tudo beleza? Tudo legal? Tá gostando? Então tem mais. Até às 6:30 da manhã, muita música sertaneja no seu rádio. Música sertaneja que você curte, que você gosta, aqui na Paranapanema de Piraju, para todo esse mundão. Para você de Piraju, da região, das estradas, sempre na sintonia com a gente. Pessoal de Sarucaiá, sempre na sintonia. Tejupá, Timburi. Pessoal de Ribeirão Bonito, Taquarituba. Nosso abraço aí a todos aí. Pessoal lá do Óleo, né? Bernardinho de Campos, Cerqueira César. Nosso abraço a todos e a música sertaneja não para. 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
2: 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Como é que tá o seu dia? Tudo beleza? Tudo legal? Tá gostando? Então tem mais. Até às 6:30 da manhã, muita música sertaneja no seu rádio. 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Para você de Piraju, da região, das estradas, sempre na sintonia com a gente. Pessoal de Sarucaiá, sempre na sintonia. Tejupá, Timburi. Pessoal de Ribeirão Bonito, Taquarituba. Nosso abraço aí a todos aí. Pessoal lá do Óleo, né? Bernardinho de Campos, Cerqueira César. Nosso abraço a todos e a música sertaneja não para. 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
4: 99,1 o Rancho 99 da sua Paranapanema, juntinhos com o clássico da música sertaneja. E você que tá em Piraju, na região da estrada, sempre ligadão com a gente, nosso abraço. Mandar um abraço pro Daniel, tá lá no Eldorado, sempre na sintonia com a gente. Também a Nilza e o Zé Roberto lá na Tibiriçá. Alô, Nilza, alô, Zé Roberto. Também o Zequinha Mandioca, alô, Zequinha, tá lá na Vila Jurumirim, na sintonia com a gente. O Val, lá na Fazenda Santa Lúcia. Alô, Val, bom dia. Seu Abissaí, também na sintonia com a gente. Carlos, eu sou Wesley, pessoal do Canto dos Pássaros, sempre na sintonia da 99.1 FM, e música boa toca aqui no Rancho 99.
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2: O tempo instável tem afetado diferentes regiões produtoras no Brasil. No Centro-Sul, as chuvas registradas na última semana aumentaram a umidade do solo e, em algumas áreas, dificultaram operações agrícolas. No Sul, também foram registrados temporais isolados e rajadas de vento. Em contrapartida, áreas do norte de Minas Gerais enfrentaram calor e tempo seco, mostrando que as condições climáticas variam bastante entre as regiões.
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2: Louvado seja o nosso Senhor Jesus Cristo, para sempre seja louvado. E a palavra de Deus que ilumina o nosso dia é tirada do livro de São Mateus, capítulo 4, versículo 23, e diz o seguinte: Jesus pregava a boa nova, o reino anunciado, e curava toda espécie de doenças entre o povo. Que maravilha, Jesus curando as pessoas, anunciando esperança, vida nova para todos. Vamos também pedir nesse dia a proteção carinhosa de Nossa Senhora, fazendo juntos nosso ato de consagração. Nossa Senhora do Rocio, Rainha do Céu e da Terra, Padroeira do Paraná, nós vos saudamos, refúgio dos necessitados. Por vossas mãos intercessoras, a misericórdia de Deus jamais faltou. Dai-nos a graça de sermos discípulos de Jesus na busca de vivermos a palavra de Deus. Transformai a nossa vida em um santuário de amor, onde Jesus seja o centro. Consagramo-nos a vós, cheios de confiança. Em vossas mãos renovamos as promessas do nosso batismo. Renunciamos a toda forma de egoísmo para vivermos e convivermos como irmãos. Mãe do Divino Orvalho, que cura e salva, com amor queremos propagar a vossa devoção. Nossa Senhora do Rocio, envolvei-nos em vosso manto de amor e proteção. Mergulhados nos mistérios da encarnação, morte e ressurreição de Jesus, conduzi a nossa vida para o coração de Deus na ação do Espírito Santo. Assim seja. Amém. Agora a bênção da água e dos objetos de devoção. Senhor Deus Todo-Poderoso, fonte e origem de toda a vida, abençoai esta água que vamos usar para pedir o perdão de nossos pecados e alcançar a proteção contra toda doença. Concedei, ó Deus, que por vossa misericórdia jorrem sempre para nós as águas da salvação, para que possamos nos aproximar de vós com o coração puro e ficarmos livres de todo o perigo do corpo e da alma. Abençoai também, Senhor, os nossos objetos de devoção e artigos religiosos. Por Cristo nosso Senhor. Amém. O Senhor esteja convosco, Ele está no meio de nós. Desça sobre você, sobre a sua casa, a bênção de Deus Todo-Poderoso. Pai, Filho e Espírito Santo. Amém. Um grande abraço e fique com Deus.
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Como é que tá o seu dia? Tudo beleza? Tudo legal? Tá gostando? Então tem mais. Até às 6h30 da manhã, muita música sertaneja no seu rádio. Música sertaneja que você curte, que você gosta, aqui na Paranapanema de Piraju, para todo esse mundão. Para você de Piraju, da região, das estradas, sempre na sintonia com a gente. Pessoal de Sarucaiá, sempre na sintonia. Tejupá, Timburi. Pessoal de Ribeirão Bonito, Taquarituba. Nosso abraço aí a todos aí. Pessoal lá do Óleo, né? Bernardinho de Campos, Cerqueira César. Nosso abraço a todos e a música sertaneja não para. 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
1: 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Aí, já de volta o Rancho 99 da sua Paranapanema, mandando um abraço aqui pros caminhoneiros, né? O James Caminhoneiro, tá lá em Cabralha Paulista, sempre tá por Piraju e sempre ligadão com a gente, né? O Richardão também, né, Richardão? Bom dia. O Marcelão, alô Marcelão Delane, bom dia. O Zezão Caminhoneiro, nosso abraço também ao Jair Caminhoneiro, sempre na sintonia com a gente. Um abraço também pro Adriano, tá lá em Guarulhos, sempre na sintonia com a gente. Seu Ibrahim, lá em Sorocaba, na sintonia com a gente, ele, Dona Maria Rosa. Nosso abraço a todos os pessoal que sempre está com a gente em 99.1 FM, do Rancho 99, que está chegando ao final, hein? 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Mabraco e mãos à obra, que volta, né, em breve aí com mais música sertaneja aqui na 99, Jornal Operação Cidade, primeira edição dessa manhã gostosa pra você.
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11: Na estância turística de Piraju, 6:26. 6:26, bom dia. Hoje é quarta-feira, 14 de outubro de 2026, Dia Nacional da Pecuária. As manchetes. 25ª Festa do Peão de Bernardinho de Campos vai começar na sexta-feira. 12º Encontro Outubro Rosa Café com Elas será realizado em Santa Cruz do Rio Pardo. Urnas começam a ser preparadas para o segundo turno. Campanha de vacinação contra a raiva animal sábado em Ipaúçu. Câmara de Águas de Santa Bárbara é alvo da investigação após transferências de 230 mil. Caminhão carregado de madeira tomba na rodovia de Botucatu. Carro bate na traseira de caminhão e homem morre na estrada em Avaré. Adolescente é baleado em tentativa de assalto a posto de combustível às margens de rodovia em Santo Antônio da Platina, no Paraná. Grave acidente com 3 mortes próximo a Itapetininga. Aqui em Piraju, Câmara Municipal realizou sessão. Vereador Reginaldo Rodrigues solicita estudos para recapeamento da rua em frente ao campo comercial na Vila Bergamo. Isso e muito mais a partir de agora. São 6:27. 6:27. Urnas começam a ser preparadas para o segundo turno. As urnas eletrônicas que serão utilizadas no segundo turno das eleições começam a ser preparadas em todo o estado de São Paulo para a votação que vai ser no dia 25 de outubro. As mídias são dispositivos semelhantes a pendrives em que são gravadas as informações necessárias para o funcionamento das urnas e elas passam a ser preparadas a partir de hoje. Câmara de Santa Cruz do Rio Pardo concede comenda do Poder Legislativo ao Dr. Paulo Sérgio Marcato. A Câmara Municipal de Santa Cruz do Rio Pardo vai conceder a comenda Poder Legislativo Municipal de Santa Cruz do Rio Pardo ao médico de Santa Cruz, Dr. Paulo Sérgio Marcato. A homenagem reconhece mais de 3 décadas de dedicação à saúde santacruzense. Em 2026, Dr. Paulo completa 40 anos de formado em medicina pela Unesp de Botucatu e 36 anos de serviços prestados à população de Santa Cruz do Rio Pardo. 6:29, 6:29. 22ª Festa do Peão de Bernardinho de Campos começa na sexta-feira e não mais amanhã. Em comemoração aos 103 anos do município de Bernardinho de Campos, por segurança, a organização está adiando a abertura da Festa do Peão de Bernardinho de Campos. Iria começar amanhã, mas vai começar na sexta-feira, dia 26, devido à chuva. Mas tem uma estrutura 100% coberta e a festa terá aí Fernando e Sorocaba na sexta-feira, Mega Show de Matheus e Cauã no sábado, Fidume e Jaca domingo às 4 horas da tarde. Então vai começar na sexta-feira, porque a previsão é de chuva, fortes chuvas, até quinta-feira. São 6:29, 6:29. Prefeitura de Águas de Santa Bárbara emite nota de pesar pelo falecimento do bispo João Carlos Baixim. A Prefeitura de Águas de Santa Bárbara manifesta seu pesar pelo falecimento de João Carlos Baixim, conhecido como Bispo Baixim, fundador da Igreja Batista Unida da Graça no município de Águas de Santa Bárbara. sua trajetória como liderança religiosa, ela chama a atenção e faz parte aí da história de Águas de Santa Bárbara, marcando a história da congregação e a vida de muitos integrantes da comunidade santa barbarense. São 6:30, 6:30. Campanha de vacinação contra a raiva sábado em Ipaussu. A Secretaria de Saúde e Higiene de Ipaussu realizará campanha de vacinação antirrábica para cães e gatos de Ipaussu, sábado, dia 17, das 8:00 da manhã à 1:00 da tarde, no posto de saúde do Lago, como é conhecido, hein? Há disponíveis 125 doses. São 6:31. 12º Encontro Outubro Rosa, Café com Elas, em Santa Cruz do Rio Pardo. O 12º Encontro Café com Elas, sábado, dia 17 de outubro, será no Ginásio de Esportes da cidade de Santa Cruz do Rio Pardo, a partir das 7:30 da manhã, com muitas ações e atividades para as mulheres de Santa Cruz do Rio Pardo. Às 7:30, haverá aula de dança. Depois, 8:00, bate-papo, palestra. 9:00, ginecologista, obstetra, doutora Marcela. 9:00, haverá caminhada Outubro Rosa. 9:30, tradicional café com elas. Isso na cidade de Santa Cruz do Rio Pardo. 6:32, 6:32. Manduri, manutenção de túmulos no cemitério municipal deve ser concluída até dia 25 de outubro. A Prefeitura de Manduri informa à população mandurense que o prazo final para a realização de reformas, construções, pinturas e demais serviços de manutenção dos jazigos nos túmulos do cemitério de Manduri até o dia 25 de outubro. Já aqui em Piraju nós temos dois cemitérios. E em Piraju, o prazo para reformas e pinturas vai até o dia 28. Depois a prefeitura estará preparando os cemitérios para o dia definados. 6:32, 6:32. IPTU premiado vai ser sexta-feira, dia 16, em Piraju. A Prefeitura de Piraju realizará o terceiro sorteio do IPTU premiado 2026. 10 prêmios de R$ 1.000 destinados aos contribuintes que mantêm em dia o pagamento parcelado do IPTU. Sexta-feira, 10:00 da manhã, no gabinete do prefeito Carlinhos Pneus, com transmissão ao vivo pela página do Facebook da Prefeitura de Pirajó. 6:33. Às 6:33, eu falo da oficina C&C do Paulinho Clivati. 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São 6:34. Câmara de Águas de Santa Bárbara é alvo da investigação após transferências de 230 mil. A Polícia Civil instaurou um inquérito para apurar uma possível fraude envolvendo a conta bancária da Câmara Municipal de Águas de Santa Bárbara e envolve duas transferências eletrônicas não autorizadas que totalizam 230 mil. Segundo as informações, a servidora responsável pela tesouraria recebeu uma ligação de um homem que teria se apresentado falsamente como representante da instituição bancária responsável pela conta da Câmara de Águas de Santa Bárbara. Durante o contato, ela foi orientada a acessar um endereço eletrônico e inserir credenciais utilizadas no sistema bancário institucional. Posteriormente, foram identificadas duas transferências realizadas fora do horário de expediente, uma de 130 mil e outra de 100 mil reais. Os valores foram destinados a contas bancárias de pessoas jurídicas que estão sendo investigadas. Isto em Águas de Santa Bárbara. E vejam aí que a mulher deve ser experiente, né? Essa funcionária, servidora responsável aí pela tesouraria da Câmara Municipal de Águas de Santa Bárbara. Caiu no golpe. São 6:35, 6:35. 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São 6:36. Lembrando, gente, que a festa das crianças, o dia mais feliz da prefeitura aqui da Estância Turística de Piraju, vai ser neste domingo, a partir da 1:00 PM, no Estádio Municipal Gilbertão, e haverá transporte aí, né, nos bairros de Piraju e também na zona rural. Mesmo ponto, né, o mesmo horário, a partir do mesmo horário do ano passado. São 6:37, 6:37. Olha, hoje tem grupo de oração, hein? Grupo de oração na paróquia Nossa Senhora Aparecida. Vamos ver se é isso mesmo aqui. Bom dia para a Patrícia que está nos enviando, né? Patrícia Gonçalves, grupo de oração, Servos de Maria, tema, escolher a melhor parte é sentir-se com sua família aos pés de Jesus para ouvir seus ensinamentos. Grupo de oração, Servos de Maria, paróquia Nossa Senhora Aparecida, hoje, às 20:00, 20:00 PM, todos estão convidados. São 6:37, 6:37. Vamos falar agora de saúde. 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São 6:39. Ontem nós tivemos sessão na Câmara Municipal aqui da Estância Turística de Piraju. O vereador Reginaldo Rodrigues, popular Piruá, solicita estudos para recapeamento da rua em frente ao campo comercial na Vila Bergamo. Na sessão de ontem, Piruá, o Reginaldo Rodrigues, ele falou sobre os recapeamentos que vem acontecendo

0: administração que corra, né, o mais rápido possível para estruturar esse departamento de engenharia, onde é um departamento muito procurado, né, pelos outros departamentos, onde ali nascem os projetos, né, de infraestrutura, de obras. Então a gente busca do prefeito municipal para que o mais rápido seja aí estruturado aí o departamento de engenharia. Peço também aí, né, o prefeito municipal, essa avaliação desse trecho de rua que vai ficar aí para trás, que é esse trecho aí em frente, o comercial, o campo do comercial. Sabemos ali que tem que fazer ali uma captação de água, até mesmo antes do recapeamento asfáltico. Então a gente também dá essa sugestão ao prefeito municipal, para que também aí a possibilidade de utilizar esse recurso do fundo do saneamento básico aí da Sabesp. A gente tem o conhecimento que está caminhando, tudo, graças a Deus, tudo certo aí para, né, para a construção da ponte Plínio Ribas, né, com esse fundo do, esse fundo, né, do saneamento básico da Sabesp. E esse projeto aí dessa ponte aí avaliado aí em praticamente em 180 mil, e a gente pede aí o mesmo, né, esse olhar por esse trecho aí que vai ficar aí para trás. Sabemos aí que o recapeamento, ele vai descer, né, esse trecho da rua João Pedro Dia das Motas e vai parar ali próximo a ele a lombada. Então aí para frente, né, até aí o comercial, precisa se fazer essa melhoria de captação de água. Então a gente sugere isso aí, a gente dá também nessa, né, sugestão aí dessa utilização desse fundo da Sabesp para que esse trecho de rua, né, que está hoje bastante aí comprometido, que se possa também ser feito aí o mais rápido possível.
1: O vereador Reginaldo Rodrigues, popular Piruá, também lembrou do projeto de revitalização da praça em frente ao terminal rodoviário, do projeto de revitalização do canteiro central da Avenida Doutor Domingos Teodoro Galo e ainda do projeto da estrutura náutica na Estrada do Funil, na Jurumirim.
0: Outra situação também, né, que a gente reforça aqui, além dessa estrutura, né, do Departamento de Engenharia, e a gente também pede essa força-tarefa aí, né, de alguns projetos que ficaram para trás, né? A gente sabe que é dessa falta desses funcionários, né, da parte técnica, mas que possa aí o quanto mais rápido, né, concluir aí até mesmo, né, para ir para a licitação aí, esses projetos que ficaram para trás aí, que é a Praça da Rodoviária, né, a ilha ali da Avenida Domingos Teodoro Galo, e também ali uma, a curva do rio ali também, um investimento ali de 400 mil ali, né, ali construção de banheiros, rampa de acordo, iluminação, posto artesiano. Então a gente pede essa força-tarefa aí do departamento, né, do prefeito como um todo, que o mais rápido isso possa acontecer aí, as empresas estar vindo fazer essas três grandes obras aí que está aí em andamento. Então a gente pede aí essa força-tarefa.
1: Ouvimos o vereador Reginaldo Rodrigues às 6h44. Sábado tem peça teatral infantil em Piraju. É a peça teatral Planeta Oca, falando da natureza, 15h, no Centro de Convenções Richardson Lousada. A entrada é franca. Vem através do governo do estado de São Paulo. Hoje, quarta-feira, tem Feira da Lua na Praça Tali Branel. Inclusive, às 20h, tem Core Cult, né? Tem show ao vivo com Paulo Simão hoje à noite e participações lá no Coreto da Praça Tali Branel. Então, hoje, quarta-feira, dia de Feira da Lua, tem apresentação do Paulo Simão, na Praça Ataliba Leonel, 20h. Velório Municipal de Piraju, noite de ontem, madrugada de hoje, velório fechado. Vamos para o intervalo comercial, daqui a pouquinho, as informações da polícia.

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1: Agora são 6:49. Estamos recebendo aqui um áudio do Batalhão da Polícia Rodoviária de Assis, que é responsável pela nossa região aqui de Ourinhos. Ourinhos, Santa Cruz do Pardo, Piraju. A gente pertence a essa área de baixo aqui de Assis, né? Assis, aquela região ali, Assis, Ourinhos, Santa Cruz do Rio Pardo. Vamos ouvir aqui o Tenente Saik. Ele faz um balanço do último final de semana prolongado na região daqui de Piraju, Ourinhos, a Santa Cruz do Rio Pardo. Vamos ouvi-lo.
2: Olá, ouvintes. Entre os dias 9 e 12 de outubro, o policiamento rodoviário realizou a Operação Padroeira 2026, intensificando as ações de fiscalização e o policiamento ostensivo nas rodovias com foco na preservação da vida. Na área de atuação da terceira companhia do 2º BPRV, que compreende os municípios de Assis, Marília e Ourinhos e suas regiões, foi registrado um aumento significativo no fluxo de veículos devido ao feriado prolongado. Diante da intensa movimentação, o efetivo foi empregado em estratégias voltadas à segurança viária e à prevenção de sinistros. Como resultado das ações de fiscalização, destacam-se o registro expressivo de imagens por meio de equipamentos eletrônicos, constatando excessos de velocidade. E com grande preocupação, foram flagrados 35 motoristas por recusa ao teste de etilômetro ou embriaguez ao volante. Infelizmente, apesar de todo o esforço operacional preventivo, a região registrou 2 vítimas fatais em decorrência de sinistros de trânsito no período, que ocorreram nos municípios de Ibirarema e Rinópolis. Diante desse cenário, o policiamento rodoviário reforça o apelo aos condutores para a adoção de uma postura prudente e defensiva. Nunca misture álcool e direção. Respeite os limites de velocidade. Realize ultrapassagens somente em locais permitidos e seguros. Utilize sempre o cinto de segurança em todos os assentos. E mantenha o foco na condução, evitando o uso do telefone celular ao volante. Respeitar as leis de trânsito é o caminho para garantir que todos cheguem ao seu destino com segurança.
1: Muito obrigado ao tenente do batalhão, né? Tenente Saik, do batalhão de Assis. Ele falou de um atropelamento em Birarema, foi uma mulher, né? Tentou atravessar a pista, foi atropelada e acabou morrendo. E o motorista não parou para socorrer. O caso está sendo investigado. Às 6:52, vem aí outras informações da área policial.
3: Em Santo Antônio da Platina, norte pioneiro do Paraná, adolescente é baleado ao tentar assaltar posto de combustível às margens da rodovia. Uma tentativa de assalto no antigo posto Acaron, atual posto Cristalina, pela BR-153 em Santo Antônio da Platina. Um adolescente, menor de idade, armado com um revólver calibre 38 de capacete, invadiu o posto e, armado, exigiu dinheiro, ameaçando os funcionários. Só que um policial da reserva aposentado, que ali estava armado, percebeu o perigo e abordou o adolescente, que armado resistiu e disparou contra o policial aposentado, mas não acertou o tiro. O policial aposentado, que também estava armado, também atirou e sim acertou o adolescente. Acertou dois tiros no adolescente, que ainda tentou fugir com seu comparsa em uma motocicleta. Logo à frente, acabou caindo e foi socorrido ao hospital de Santo Antônio da Platina. Já o comparsa conseguiu fugir. O policial militar aposentado não se feriu. Acidente com micro-ônibus transportando pacientes de Capão Bonito deixa três mortos na rodovia próximo a Itapetininga. Na madrugada de ontem, por volta de 1h20, pela rodovia próxima ao município de Itapetininga, um micro-ônibus de Capão Bonito, que levava 17 pessoas para o hospital de Jaú, caiu em uma ribanceira. O micro-ônibus havia sido contratado pela Prefeitura de Capão Bonito para transportar pacientes para Jaú, e próximo a Itapetininga, o motorista foi fechado por um caminhão, saiu para o acostamento e caiu em uma ribanceira. Três pessoas morreram e 14 ficaram feridas. O caso está sendo apurado. Polícia apreende 989 quilos de maconha e prende caminhoneiro na estrada de Boituva. A Polícia Rodoviária apreendeu na manhã de ontem tijolos de maconha e pacotes da droga haxixe que estavam escondidos na carga de um caminhão que foi abordado na rodovia Castelo Branco, próximo a Boituva. De acordo com o policiamento rodoviário, a localização das drogas ocorreu durante fiscalização após a equipe suspeitar da carga transportada pelo veículo. Os diversos tijolos e pacotes foram encontrados escondidos no compartimento de carga, embaixo de placas de concreto deste caminhão. O motorista foi preso. Carreta tomba entre Andirá e Cambará, no Paraná, na manhã de ontem, por volta de 6h10, na rodovia entre Andirá e Cambará, norte pioneiro do Paraná. Uma carreta que transportava uma carga de milho tombou. O acidente provocou a interdição total da rodovia na manhã de ontem, deixando o trânsito parado nos dois sentidos. O motorista foi socorrido. Caminhão carregado de madeira tomba na rodovia próximo a Botucatu. No início da tarde de ontem, por volta de 12h10, na rodovia de Botucatu, um caminhão carregado de madeira tombou. Com o derramamento da carga de madeira sobre a pista, houve interdições nos dois sentidos. Carro bate na traseira de caminhão e motorista morre na estrada de Avaré. Na madrugada de ontem, na rodovia João Melão, SP-255, em Avaré, um carro bateu na traseira de um caminhão. O motorista do carro, de 39 anos, morreu. Participação do repórter Marcos Fernandes.
1: Agora são 6h57. Vamos reforçar aqui, gente, que termina no dia 28 o prazo para que as pessoas possam realizar reforma e pintura nos cemitérios de Piraju. Aqui em Piraju nós temos dois cemitérios. Então, termina no dia 28, né, até o dia 28 de outubro, os cemitérios poderão passar aí por pinturas de túmulos, reformas após essa data, dia 28. Os cemitérios serão preparados aí para o dia de finados. 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Às 6h58, daqui a pouquinho nós vamos ter aí o horário eleitoral.
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1: O Tribunal Superior Eleitoral informou que um problema técnico impediu o carregamento do áudio de duas propagandas de televisão de Flávio Bolsonaro na última segunda-feira. Segundo o tribunal, o problema ocorreu durante a preparação dos arquivos de mídia. O áudio da propaganda de Lula foi corrigido antes da exibição do programa dele, e a propaganda de Flávio deverá ser representada conforme as regras eleitorais.
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2: Bom dia, tá começando mais um Manhã de Sucesso pra vocês aqui na Paranapanema FM. Eu sou a Débora Aureliano e eu fico com vocês até as 9 horas da manhã. E aí, galera, muito bom dia. Como é que vocês estão hoje, hein? Olha, hoje quarta-feira, dia 14 de outubro de 2026. Agora são exatamente 7 horas e 16 minutos. E a todos vocês que estão por aí, galera, muito bom dia. Obrigada pelo carinho, obrigada por todas as mensagens que nós já temos por aqui. Já eu falei com vocês, tá? Antes, é claro, a gente manda aquele alô para todos os nossos parceiros e patrocinadores aqui do Manhã de Sucesso, beleza? Comigo sempre a galera toda lá no Espaço Essência. 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Ok, galerinha? Nosso WhatsApp já está liberado para vocês também, viu? 998-33-0610. 998-33-0610. Belezinha, turma? Bom, mais uma manhã se iniciando por aqui com muita música boa e hoje nós vamos com o sucesso, grande sucesso, né? Do nosso querido Rapa, o Pescador de Ilusões.

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1: Manhã de sucesso pra vocês aqui na 99. Muito bom dia, galera. São 7 horas e 22 minutos por aqui na 99. Uma manhã já pra vocês preparada aí, ó, com muito carinho, tá? Com muita música boa, com dicas comerciais incríveis. Então presta atenção aqui comigo, tá? Já vai mandando aí seu bom dia, já vai participando aqui comigo, que a nossa quarta-feira tá só começando, beleza? 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
1: 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Porque o lugar é assim, ó, maravilhoso, beleza? 7 horas e 24 minutos. Aproveitando o gancho também pra mandar um alô pra galera toda ali, ó, dos Altos Postos Bizunguinha aqui em Piraju, né? Vocês sabem que tem dois, gente. Meus parceiraços aqui do centro, bom dia, né? Eu sempre tô indo ali tomar um cafezinho, sabe como é, né? E também a galera ali do Alto Posto Bizunguinha na Avenida São Sebastião. As meninas da cozinha, alô Maria, bom dia. As meninas também ali no atendimento, o Carlos, né? Então assim, ó, todo mundo por lá, belezinha? São 7h25 por aqui na 99. Amanhã tá passando rapidinho, tá? Nosso WhatsApp já liberado, 998-33-0610. E aqui, claro, né, nós vamos acompanhando pra ver quem já mandou o bom dia. Quem já tá ligadinho aqui na 99, olha só então. O meu parceiríssimo Varrasquim, fala Varrasquim, eita, está se recuperando, boa recuperação pra você, hein, Deus abençoe. Obrigada pela audiência, pelo carinho sempre, vamos que ainda tem mais uns dias, né, Varrasquim, eita, valeu. Comigo também, meu queridíssimo colega, o Paulo Sérgio, fala Paulo, bom dia pra você, viu? Deus abençoe. A dona Sônia Campos também ligadíssima com a gente, sempre mandando aquela mensagem de bom dia maravilhosa, né? Emocionante. Obrigada, dona Sônia. Um beijão pra você, beleza? Quem mais com a gente por aqui tem a Zulmira. Fala aí, Zulmira, bom dia. Tudo certo? Um beijão, hein? Obrigada pela audiência sempre. E aí, gente, claro, né, que tem mais música chegando pra vocês aqui na 99. E nós vamos de sucesso nacional mais uma vez com Cidade Negra. Querem o meu sangue.

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4: Fala, galera, de volta com Manhã de Sucesso pra vocês, e aqui na 99 são 7:36. Por aqui, meus amigos, nós vamos com o nosso primeiro bloco do horóscopo. E olha, agora falando aqui com arianos, eles que fazem aniversário do dia 21/3 a 20/4. Vamos lá. Você começa o dia esbanjando o otimismo. Seu lado mais aventureiro, somado a uma dose extra de sorte à tarde, ajuda a movimentar esta quarta-feira e tudo se resolve de maneira mais fácil do que você estava esperando. Seu espírito de equipe facilita as coisas e ainda, né, gente, se você tem tarefas para entregar que dependem da cooperação de outras pessoas, vai dar tudo certo, tá bom? A cor do dia para você aí do signo de Áries hoje é azul claro. Vamos agora com o nosso horóscopo, e agora com taurinos. Eles fazem aniversário do dia 21/4 a 20/5. As mudanças de energia desta manhã fazem o que você estava adiantando, tá bom? Adiando, né? Algumas atividades feitas em casa, mesmo um bico, vão ajudar a encher o seu bolsinho à noite, tá? E a cor do dia para você do signo de Touro hoje é creme. E agora a gente finaliza com geminianos, que fazem aniversário do dia 21/5 a 20/6. O céu sinaliza muita disposição para interagir com as pessoas, trocar ideias e expandir os seus contatos. À noite, encontro ou bate-papo com os amigos deixa tudo mais leve e divertido. Pela manhã, sua habilidade de trocar experiências com colegas e interagir com o público será um grande trunfo, viu? E a cor do dia para vocês, geminianos, é magenta. Este foi o nosso horóscopo. Daqui a pouquinho tem mais para vocês.
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4: 7:37 aqui na 99. Vamos, galera. 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Vamos lá, são 7h40. Quem mais tá por aqui com a gente? Tem várias mensagens aqui, hein? Ó, a minha amiga Dona Elizabeth Pinheiro Rosa. Fala, Dona Elizabeth, um beijão pra você, hein? A Dona Elizabeth acompanha todos os dias, tá lá com a Valdenia, a Bel, a Rosa, né? Todo mundo ligadinho por aqui. A minha amiga Rose também. É minha Rose, né, Rose? Minha amiga lá na Codelinha.

mandar um alô especial lá para Tami Alves. Alô, Tami, tá me ouvindo por aí? Ela falou, será que hoje eu ouço a minha música? Claro, tem a Zuldi de Ferreiro por aqui.

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1: Olá, mulherada linda que faz a sintonia da Rádio Bombar. Sejam muito bem-vindas ao nosso Toque de Mulher, o seu programa especial que transborda dicas e carinho. Eu sou Andressa Pires e tô super animada pra gente começar essa nossa parte cheinha de informação boa, pensada especialmente pra você. Vamos falar sobre a beleza que vem com a nossa história, né? A pele madura, por exemplo, não é sobre apagar o tempo, mas sobre realçar a vitalidade. Aquelas ruguinhas ao redor dos olhos contam tanta coisa. O segredo é hidratação profunda, protetor solar todo dia, vitamina C de manhã e retinol à noite. É para manter a pele saudável.

0: e luminosa, com aquela textura que a gente ama. E por falar em bem-estar, já parou para pensar como o tecido da sua roupa pode fazer toda a diferença no conforto? Algodão, linho, viscose, eles são ótimos, especialmente em dias mais quentes, e trazem um conforto que dura a rotina toda. E claro, a gente não pode esquecer da nossa saúde. Manter o Papa Nicolau em dia, fazer o teste de HPV, exames para ISTs e a mamografia na idade certa é fundamental, viu? Cuidar da gente é sempre a melhor escolha. Fica ligadinha, que já já a gente volta com muito mais no Toque de Mulher. Não sai daí!
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11: 7:50 aqui na 99. Turma, vamos que... Vamos porque, olha, tem mais horóscopo pra vocês agora. E chegou o momento de falar com o pessoal do signo de Câncer. Bom dia, cancerianos e cancerianas. Bom, eles fazem aniversário, né, do dia 21 do 6 a 21 do 7. Vamos lá, então. Você pode se preparar para ralar dobrado hoje. A boa notícia é que sobra foco para correr atrás dos seus interesses e a sua produtividade tem tudo para crescer. No final da tarde, as estrelas sinalizam boas energias para engordar o bolso. Porém, o dinheiro vai depender só do seu esforço, né? Evite se sobrecarregar, pois o equilíbrio será a chave para cuidar da sua vida. E é um bom dia também para rever alguns hábitos e fazer escolhas mais saudáveis, cancerianos. A cor do dia para vocês é amarelo-ouro. Agora eu falo com o pessoal do signo de Leão, leoninos e leoninas. Aniversário do dia 22 do 7 a 22 do 8. Com a Lua em seu paraíso astral, trocando likes com vários outros astros, essa quarta-feira tá pra lá de protegida. A sorte sorri para o seu lado e tudo indica que você vai se sair bem em jogos ou apostas. Bom, sobra pique e criatividade para colocar as mãos na massa, ainda mais em tarefas ligadas ao ensino, crianças ou pessoas mais novas. E também, gente, fica a dica aí, né? A diversão tá bem alta hoje e o encontro com as pessoas queridas deixa tudo em ordem. E ainda melhor, né? A cor do dia pra vocês do signo de Leão hoje é violeta. E agora a gente finaliza com virginianos que fazem aniversário do dia 23 do 8 a 22 do 9. Essa quarta-feira conta com as melhores vibes para tudo que envolva a família ou a sua casa. É hora de resolver as tarefas do dia a dia, fazer algumas mudanças e jogar fora tudo que estava ocupando muito espaço. Deixe as boas energias circularem por aí. Quem trabalha em casa ou em algum negócio familiar ou produtos e serviços para o lar vai sair na frente hoje. Mas você conta também com a paciência e boa vontade até nas tarefas mais chatas. A cor do dia para vocês, virginianos, hoje é verde, gente. E este foi o nosso horóscopo. Daqui a pouco tem mais.
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11: Manhã de sucessos para vocês aqui na 99. Olha aí, gente, são 7 horas e 53 minutinhos. Vamos seguindo com a nossa programação. 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
11: 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Bom, vamos lá então, são 7h56 e ó, nossos amigos por aqui, Kaique Alessandro e Mariana Fagundes.

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8: Bom dia de volta com Manhã de Sucesso pra vocês. E aqui na 99 tem mais um bloco do horóscopo, beleza? Vamos lá então, agora falando com o pessoal do signo de Libra. Oi, librianos, bom dia! Eles fazem aniversário do dia 23/9 a 22/10. Bom, se depender dos astros, você pode ter muitas conquistas envolvendo dinheiro. E é um bom momento para negociar um aumento, buscar uma posição melhor na empresa ou ainda, gente, fazer algumas comprinhas. A grana vai entrar, mas também será preciso colocar as mãos na massa. Com foco e maior esforço, as chances de forrar o bolso são bem maiores, né? A cor do dia para vocês do signo aí de Libra hoje é verde claro, beleza? Bom, agora falando por aqui com o pessoal do signo de Escorpião, e eles fazem aniversário do dia 23/10 a 21/11, beleza? Bom, as estrelas destacam o seu lado comunicativo e animado. Aproveite para colocar a conversa em dia com os amigos, conhecer gente nova, circular por aí e curtir os momentos mais descontraídos. Vale até fazer uma fezinha, tá? Bom, você pode também se destacar em tudo que envolva comunicação, troca de ideias, contato com o público e deslocamentos rápidos, tá bom? E a mente vai estar sempre a milhão, Libra. Escorpiano, né? A cor do dia pra vocês hoje é vermelho, gente. E agora a gente finaliza aqui com sagitarianos, que assim como eu, fazem aniversário do dia 22/11 a 21/12. Você conta com disposição e boas ideias para cuidar dos seus interesses hoje. Viagens, passeios ou até uma fezinha à noite contam com good vibes. Talvez pela manhã fica mais fácil abrir novas portas com um bom papo, fazer contatos profissionais e até firmar uma boa parceria, tá? A troca de ideias e de experiências com as pessoas que têm pontos de vista diferentes do seu vai trazer uma manhã mais proveitosa do que você esperava. O certo é isso mesmo, né, gente? Divergir pelos assuntos. A cor do dia para nós do signo de Sagitário hoje é dourado. E este foi mais um bloco do horóscopo e daqui a pouquinho tem mais.
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8: Bom dia, vamos que vamos! Olha aí, hein, gente? Bom, nosso WhatsApp tá liberado, vocês sabem, né? 998-33-0610. 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
8: Não perde tempo não, galera. Manda um beijão lá pra turma, vamos que vamos, pessoal aí na Drogaria São Paulo. Olha aí, hein? Quem também tá com a gente sempre em todas as manhãs é o meu parceiro aqui, ó. Meu parceiro, o José Luciano Bertini. Fala aí, José Luciano. Bom dia pra você. Ele falou, Débora, manda aí um beijo pra minha esposa, a Maria de Lourdes, o amor da minha vida. Esse é o... Olha, ele é o mais apaixonado do Brasil, hein? Aí sim, José Luciano. Comigo também, quem tá aproveitando a programação é a Lúcia. Oi, dona Lúcia. Bom dia pra você. Muito obrigada pelo carinho, tá? O Adilson também tá por aqui. E sabe quem mais tá por aqui? É o Givan Júnior com Sonho Lunar. Muito boa essa, hein? Sucesso regional.

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1: Manhã de Sucessos pra vocês, a 99. Vocês ouviram aí Mega Hair, sucesso de Neto Brito e Luan Pereira. Gente, essa música estourou de uma maneira, lógico que ia ter que ter aqui, né? Na 99, são 8 horas e 19 minutinhos. 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Vamos seguindo por aqui na 99, tem muita música boa pra vocês. E tem mensagens também, tá? Vamos mandando aí o seu bom dia, vamos mandando. E ó, a Karine já mandou, Débora, ela sempre manda. Viu? E Zenete Cristiano, tem ou não? Claro que tem, gente, pelo amor de Deus, ó. Vamos aí de resumindo pra Karine, senão ela vai brigar comigo, hein? Resumindo, era essa, né, Ká? Beijão, são 8h23.

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3: Oi, gente linda. Que alegria ter vocês aqui de novo no Toque de Mulher. Andressa Pires chegando com aquele abraço carinhoso para todas as nossas ouvintes maravilhosas. E sabe, por aqui a gente adora trazer dicas que fazem a diferença no seu dia a dia, né? Falando em diferença, que tal uma dica que cuida do seu bolso e ainda do planeta? A gente sabe o quanto é importante pensar no meio ambiente e na nossa saúde. E uma prática super simples que muita gente já faz é plantar alguns alimentos em casa. Pensa que delícia ter sua própria horta, com frutas, verduras e legumes fresquinhos, livres de agrotóxicos. Além de garantir uma alimentação mais saudável para toda a família, você ainda economiza um dinheirinho no final do mês. É um carinho com você, com a sua saúde e com seu orçamento. Viu como dá para ser sustentável e inteligente ao mesmo tempo?
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1: De volta com Manhã de Sucesso para vocês aqui na 99. São
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1: 8h31 na 99, nós vamos seguindo por aqui, galerinha. Vamos lá, então, com capricornianos, bom dia. E eles que fazem, né, aniversário do dia 22 do 12 ao dia 20 do 1. Vamos lá, então, bom, que apesar da lua, né, infernizar o seu astral hoje, capricorniano, há sinal de boas novas, tá? A sua intuição estará fiadérrima e você vai farejar uma cilada a quilômetros de distância. E claro, né, vai permanecer à distância. À noite, você tem que reservar um tempinho só para descansar e curtir o seu canto, tá? Hoje você também vai cuidar das tarefas da rotina com muito mais facilidade. E ainda, se você puder trabalhar de maneira isolada, tá perfeito, tá bom? A chance de entrar uma graninha aí no seu bolso logo pela manhã é bem mais concreta, tá bom? E a cor do dia pra vocês aí do signo de Capricórnio hoje é preto. Agora eu falo com aquarianos que fazem aniversário do dia 21 do 1 a 19 do 2. E é um bom dia para correr atrás dos seus sonhos com mais habilidade, para reunir pessoas diferentes, melhorar a convivência com seus colegas no trabalho e ainda, né, gente, que tal, né, dar um passo mais ousado na busca por um sonho, por um projeto. Vamos se movimentar, né? É o normal, tá bom, gente? A cor do dia para vocês aí do signo de aquário hoje é azul esverdeado. E vamos finalizar aqui com piscianos que fazem aniversário do dia 20 do 2 ao dia 20 do 3, beleza? O céu envia vibes pra lá de positivas para movimentar a sua vida profissional. Mas também, gente, é sinal de muito serviço pela frente. Então já pode colocar as mãos na massa. Pela manhã, se você preferir agir nos bastidores, vai aumentar as suas chances de conquistar uma promoção ou uma nova vaga, tá? E à tarde também você pode adiantar algumas tarefas da rotina para não ficar com muita coisa acumulada, tá bom? A cor do dia para você aí do signo de peixes é azul turquesa. E este foi o nosso horóscopo de hoje. Ok, turma? São 8h34 aqui na 99, ó. Vamos fazer uma atualização. Daqui a pouco eu venho com mais informações concretas. Mas só para adiantar, hoje eles precisam votar, então, né, o fim da escala 6x1. Ela precisa de 49 votos no Senado, tá bom, turma? Vamos ver aí o que nos espera para o dia de hoje, beleza? Bom, agora são 8h34. Comigo também tem o Moacir Barroso. Eita, alô, Moacir, bom dia pra você aí, hein? E ele disse, deixa eu ver aqui, ó lá, ó. Ele falou assim, bom dia, manda um alô especial para a Barrosada, claro, né? Os parceiros queridos, o Laércio, o Paulinho, o Billy.
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1: Quem mais também aqui? O Joãozinho, o Eliseu, a Maria Aparecida e também para a Juliana Pires, para a Ana, para a Paula, a Neia, a Dani e todas lá do Laboratório de Manipulação, lá da Farmácia Droga Centro, né? Que sempre estão ligadinhas na Paranapanema. Um beijo, meninas. Um beijo também para toda a Barrosada. E Moacir, manda lá um beijo pra Maria Paula, viu? Saudades da minha amiga, beleza? E ó, o Moacir também, gente, ele pediu sucesso, ó lá, ó. Com o Gustavo Lima, pode deixar que já já vai tocar pra vocês também, tá bom? Agora, por aqui, nós falaremos lá da galera do Empório. 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E inclusive para todo mundo aí, né, do Jardim das Figueiras, um bom dia para vocês. E uma ótima quarta-feira, nós vamos seguindo por aqui. Tá ok? São 8h36 aqui na 99, são 8h36. Bom dia, turma! Todo mundo ligadinho aqui, ó. Sempre na 99 com a gente, beleza? E se você tem alguém que tá fazendo aniversário hoje, conhece alguém que tá aí, ó, meio tímido, não deixa ficar tímido, não. Já manda aqui que a gente manda um alô especial pra galera que tá fazendo aniversário. Bom, vamos lá então, né, gente? O pessoal tá aqui mandando bom dia. Quem mais chegou foi a Shirley. Oi, Shirley. Bom dia pra você. A Shirley Pansanato, ligadíssima aqui na 99, sempre.
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1: Ó, e o meu amigo Barroso, Moacir Barroso, pediu sucesso de Gustavo Lima. Mil vezes cantarei. É um embaixador, né, gente? Bom, lá para a Barrosada toda, para as meninas do laboratório, sucesso!

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7: Manhã de sucesso pra vocês aqui na 99, galerinha. Bom dia. Vamos lá então, né? As informações de hoje. Hoje, quarta-feira, hoje é dia 14 de outubro, como eu havia dito a vocês, né? Chegou o momento de ficar informados por aqui. Então, vamos lá. Ok, né, gente? Como tem muita coisa acontecendo por aqui, nós vamos, então, trazer aqui os pontos principais, tá bom? E, claro, novidades do mundo da tecnologia e também dos negócios, né? Olha, a Netflix adquiriu os direitos da transmissão da Copa do Mundo de 2030 para a Espanha e Andorra. Bom, enfim, né? A plataforma já planeja uma cobertura completa dos 104 jogos do torneio, com análises dos intervalos, resumos diários e outros conteúdos sobre a Copa. Com o acordo, a empresa fortalece a sua presença no mercado das transmissões esportivas. E eles também detêm todos os direitos das próximas duas edições da Copa do Mundo Feminina para os Estados Unidos e o Canadá. Bom, a Netflix está se aproximando também, gente, do futebol, o que vai acirrar aí a disputa, né, entre os streamings e as redes de televisão tradicionais. Aliás, os esportes estão cada vez mais nessa nova TV. Por aqui, a gente sempre teve, né, um evento muito bom, que foi a Gazeta TV, que alcançou mais de 118 milhões de contas únicas durante a Copa do Mundo de 2026, com um crescimento de 114% em comparação aos 55 milhões de contas alcançadas em 2022. Olha como mudaram os números.

0: Gente, é muita diferença. Para se ter ideia, durante o evento, 47% dos dispositivos conectados à internet acompanharam jogos por apenas streaming. 44% estavam alternando entre a TV aberta e o streaming e apenas 9% ficaram exclusivamente no modelo tradicional. E isso vai muito além das seleções, né, gente? A Paramount Plus renovou seu contrato com a Libertadores até 2030 no Brasil. E a Disney Plus, por conta da ESPN, também transmite diversos campeonatos, incluindo a Premier League, né, e a NFL. E ainda sem falar da Globo com a GTV, né, gente? A GETV, no caso. E, gente, nossa, muitas novidades para o mundo do esporte, a gente fica só acompanhando, né? E agora...
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0: Nós vamos aproveitando para falar aqui para vocês também, né? Da previsão do tempo, claro, tem que ver como é que vai ficar.
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0: Bom, vamos lá então. Acho que tá todo mundo se perguntando como serão os próximos dias aqui. Porque, enfim, né? Tá nublado. Olha, hoje a máxima aí é de 26 graus e a mínima é de 17. Hoje, sem todas as informações, porque a gente tá com o clima-tempo aqui sem informações, tá bom? Então, nós vamos aqui na garra mesmo, ó. Pra hoje, quarta-feira, dia 14, máxima de 26 graus e a mínima de 17. A previsão por aqui, gente, tá marcando aqui é de tempestade, né? Essas condições começaram à meia-noite dessa quarta-feira, dia 14 de outubro. Para amanhã, quinta-feira, nós temos a máxima de 25 graus e a mínima de 19, com previsão aí de 95% de chance de chuva. Para sexta-feira, máxima de 25 graus, a mínima de 18 e a previsão é de 70% de chuva. E aí já para o sábado já vai caindo, já vai mantendo, né? A temperatura mantém nos 25 graus de máxima, a mínima 16 e a previsão aí, gente, é de sol com tempo nublado, né? Mas ainda com algumas aberturas de sol, então... Programem-se, saiam de casa sempre com guarda-chuva, viu? Principalmente durante esses dias. E é isso aí, nós vamos seguindo por aqui, já são 8h50. Galerinha, muito bom dia para todos vocês por aqui. A Aparecida tá mandando um feliz aniversário pro marido dela. Ela falou: "Oi, Débora, tudo bem? Hoje é o aniversário do meu marido. Estou desejando para ele um feliz aniversário. Que Deus abençoe sempre." E olha só como que é o nome para ele: Jorge... Deixa eu ver. Calma lá, dona Aparecida. Cadê? Ah, tá. O marido da dona Aparecida que está fazendo aniversário hoje é o Carlos do Rosário. Parabéns, Carlos do Rosário. Deus abençoe, hein? Muitos e muitos anos de vida. Aproveita aí hoje. E já já tem mais música pra todo mundo por aí, tá bom? Obrigada, dona Aparecida. Um beijão pra você. E a gente vai seguindo por aqui com a nossa programação. Vamos para um rápido intervalo e logo mais eu estou de volta com vocês. Então aguenta aí.
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0: De volta por aqui com Manhã de Sucesso pra vocês na 99. Muito bom dia, galerinha. Obrigada sempre pelo carinho de todos aqui comigo. Como sempre. Agora são 8h54, mandando aquele alô especial pra todo mundo lá no estúdio de beleza da Tuane Garcia. 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Belezinha? Chegamos ao fim, né, de mais um Manhã de Sucesso por aqui, a nossa programação repleta de música boa, com muitas mensagens também. Eu agradeço a todos que participaram aqui comigo, beleza? Olha o Samir lá na Casa Michel, já te atendo, Samir, dá 2 minutinhos aí que eu já te ligo, hein? O Claudemir lá na Cartec também ligadinho com a gente, a Elane, bom dia, Elane, manda um beijo na criançada. E é isso, gente, eu vou finalizando com vocês, tá? Mas a partir de amanhã Aliás, a partir das 7 horas da manhã eu já estarei por aqui com vocês. Então, continuem ligadinhos, né? Um agradecimento especial a todos os nossos parceiros. E ó, logo na sequência tem Estação 99, tá? Tem muita música pra vocês, tem sucesso e prêmios. Então, continuem ligadinhos aqui na 99. Beleza? Finalizando com Dua Lipa e tem Houdini pra vocês. Tchau, tchau e até amanhã. Fiquem com Deus.

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0: 9 da manhã, 3 minutos. Bom dia, hein? Começando mais um Estação 99 comigo, Cris Silveira. Depois da Débora Aureliano com Manhã de Sucessos, tem Estação 99 até às 11:30 da manhã. 9 da manhã, 3 minutos. Não perca agora, não. Acerta o relajão aí, meu senhor, minha senhora, meu amigo, minha amiga. Seja muito bem-vindo, seja muito bem-vinda. A partir de agora tem música boa no seu rádio, tem bate-papo bom e tem prêmios, até porque hoje é quarta-feira, meio de semana. Hoje tem Feira da Lua. Ah, todo mundo ama Feira da Lua, não é não? Hoje, quarta, dia 14 de outubro de 2026. Que Deus abençoe grandemente a tua manhã, que Deus abençoe grandemente a tua vida. Com a graça de Deus e de nosso Senhor Jesus Cristo. Vamos que vamos, hein? Pra frente e pra cima, sempre juntos. Tá chegando a mensagem do dia com ele, o The Voice. A voz, o Delair Ferdin. Bom dia.
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2: Quarta-feira, mais um dia abençoado por Deus. Ô Cris, bom dia. Alô, ouvintes, muito bom dia. Eu trago hoje uma mensagem que vai falar aos nossos corações. Vamos acompanhar a mensagem do dia. Às vezes temos tudo e queremos mais, e mais todos os dias. Às vezes não gostamos do tanto e tão bom que temos. E quando a vida nos demonstra que somos ingratos, ela está dando uma grande lição. É que devemos agradecer o que temos, agradecer o que somos, agradecer as oportunidades que surgem. E não ficar com lamentações sobre o que poderia ser ou o que poderíamos ter. Vamos agradecer a Deus e não vamos reclamar.
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0: 9:06, bom dia, bom dia. Kailane Frauches aqui na mensagem de hoje. Era a mão de Deus. Bom dia. 9:06.

0: 9:12, bom dia. Bom dia, Kailane Frauches, ou Estação 99. Era bom de Deus. É verdade. Era, é e sempre será a mão de Deus. Vá lá, segure na mão de Deus e vá. Não tenha medo. Ah, só isso. E Deus vai colocando o chão aí pra você. É isso? 9:12, bom dia, 99.fm. 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

0: 9 da manhã, 20, bom dia ao rei Roberto Carlos, no Estação 99. Minha amiga Mariana tá ouvindo a gente lá na Vila São Pedro, alô turma aí da Vila São Pedro, bom dia. A Mariana é diarista, está trabalhando hoje na Vila São Pedro, pediu, tá curtindo. Ela falou que tá coladinha ali no fone de ouvido, alô Mariana. Bom trabalho para você, hein? Aliás, em nome da Mariana, minha amiga diarista Mariana, que tá curtindo o Roberto Carlos, Luz Divina, em nome da Mariana, eu mando aquele bom dia bem especial para as minhas companheiras, minhas amigas de trabalho, as diaristas, as empregadas domésticas, minhas amigas faxineiras, minhas amigas donas de casa. Bom dia para todo mundo aí, bom trabalho, obrigado pelo carinho, um ótimo dia de trabalho para vocês, hein? Ô Mariana, ela falou, Cris Silveira, quero muito ganhar o prêmio aí da Feira da Lua. Tá participando já, ela mandou aqui, ó, fazendo a feira com a 99 já, que a Mariana tocou no assunto. Ah. Liberando nosso WhatsApp a partir de agora, manda aí 998-330610, canal aberto, canal livre pra vocês, hein? 998-330610, hoje é quarta, hoje é dia de Feira da Lua, a melhor de toda a nossa região, hein, turma? E tem um montão de prêmios, são 10 cupons de 10 barracas, 10 bancas, quem ganhar leva tudo, vá lá fazer a feira numa boa, aproveitar hoje, tá marcando chuva só pra noite, então dá pra curtir a tarde aí, de boa, tranquilo, tá? Lá na Feira da Lua e leva um ajudante, que é um montão de coisas, tá bom? Nosso WhatsApp, mais uma vez, coloque aí nos seus favoritos, é o número que mais dá prêmios, é o canal que mais dá prêmios na cidade e na região inteirinha. 998-330610. Hoje tem prêmios da Feira da Lua. Minha amiga Aline, Aline é lá do Line Churras, da Line Churros Gourmet. O famoso trailer rosa lá da Line, não é isso? Também a banca do Rogério, Rosana e Dandara. Bom dia. Bom dia lá pro meu amigo Newton e a dona Janete. Caldo de cana lá da dona Lourdes e do seu Jorge. Mini pizza da Lua, aos meus amigos Luiz e Nilza, a melhor da cidade, a melhor da região. Alô Luiz, bom dia. Alô Nilza, bom dia. Também prêmios o caminhão lá do Daniel e da Ana. Lá de Timburi, a Valéria Massas Caseiras. Alô Valéria. O vereador Kaique Mota e o trailer do Kaique lá, que é o Mota Espetinhos, Espetinhos lá do Kaique. Além disso, tem a banca do Benedito e da Cleide. Alô, senhor Benedito. Dona Cleide, bom dia. A minha amiga Adriana Barbosa, a moça da maçã do amor. E tem um montão de delícias lá com a Adriana Barbosa. Então participe, 998-330610. Tudo isso aí para um ganhador só, hein? Uma ganhadora só vai fazer a feira por nossa conta. Pessoal, passa antes ali no setor de frutas, verduras e legumes, um montão de coisas fresquinhas, deliciosas, faz a feira numa boa. Tem quarta-feira e tem queijo, queijo caipira, aquele queijinho lá, aquele queijo Minas, né? Tem também, às vezes tem ovos caipira, né? Tem quarta-feira que até frango tem, né, gente? Frango caipira. Olha que um montão de coisas. E aí a galera vai lá para a praça de alimentação. Aí também tem um montão de delícias. Churros gourmet, espetinhos, mini pizza, refrigerante, caldo de cana, maçã do amor. Um montão de coisas para você aproveitar a Feira da Lua com a gente, tá bom? Manda para cá a tua mensagem, fazendo a feira com a 99. Participe do sorteio. Boa sorte para você, hein? Lembrando que quarta-feira também tem pizza. Eita, coisa boa, pizza grande, a maior, a mais recheada da cidade. Não é aquela pizzinha não que você ganha, ai, ganha uma pizza, vai lá, dá para uma pessoa. Ah, é pizza mesmo, grande, tamanho família. A tradicional de 8 pedaços, a mais recheada da cidade. Eu compro lá, eu recomendo, é muito bom, é bom demais. É a pizza lá da Estação dos Pães, da minha amiga Joyce. Oi, Joyce, bom dia pra Joyce e todo mundo aí da Estação dos Pães. Lá na Tibiriçá, na estação ao lado da igreja, e também a nova Estação dos Pães, que é um sucesso incrível, ali na Codes Paulo, lá na Valteris 14, que todo mundo ama. Pizza, mais refrigerante 2 litros da Estação dos Pães. Então, participe 998-330610. Fazendo a feira com a 99. Boa sorte para você. 9:26, não perca a hora certa, o relojão. Bom dia.
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3: Oi, minhas lindas. Que bom ter você de volta aqui no nosso Toque de Mulher. A sua companhia perfeita pro dia a dia. E pra começar a inspirar seu momento, que tal uma dica deliciosa e super prática? Um bolo de caneca com banana, que é saudável e muito fácil de fazer. Pra essa receitinha, você só vai precisar de uma banana nanica, um ovo, uma colher de chá de cacau em pó, uma colher de sopa de farinha de aveia e uma colher de café de fermento em pó. É só amassar a banana, misturar os demais ingredientes, colocar na caneca e levar ao micro-ondas por uns 3 minutinhos. E para dar aquele toque especial, polvilha um pouquinho de canela antes de ir pro micro. Fica uma delícia pro lanche ou café da manhã. Já já a gente volta com mais toques especiais na próxima parte do Toque de Mulher. Não sai daí!
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1: 9 da manhã, 35, bom dia, bom dia, bom dia, 9 horas e 35, agora não perca, hora certa, o relojão aí, alô, minha amiga Camila, bom dia. A Camila tá ouvindo a gente aqui na Vila Cantizani, disse que não perde um dia, não perde o Estação de jeito nenhum e quer muito ir pra feira hoje, por nossa conta. Ô Camila, boa sorte, hein, ela mandou aqui, ó, fazendo a feira com a 99. E pediu o Vando. Tá ouvindo, curtindo o Vando. Fogo e paixão.
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1: 9h36, essa é antiga, hein, turma?
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1: O saudoso Vando aqui na 99. 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

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Atenção você, minha amiga, minhas amigas, na sintonia, precisando de um trabalho, não perca esta oportunidade, vá lá na Bela Vila, a Bela Vila está contratando, hein? A Bela Vila está contratando, vá trabalhar num lugar maravilhoso, ah, bom demais, o meu amigo Luiz, alô Luiz, bom dia, alô meninas aí da Bela Vila, um ótimo dia, hein? Atenção, está precisando, conhece alguém que esteja precisando, vá lá na Bela Vila e está contratando, tá bom? Alô todo mundo aí, ó. Avisa a turma aí, olha, tem uma vaga lá na Bela Vila, vamos lá, tá bom? Bela Vila do meu amigo Luiz, também Bruno e Elida presentes, alô minha amiga Elida, bom dia, alô Brunão, bom dia. 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E já a gente traz aqui, inclusive, a participação do meu amigo Marcos. 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

0: 9h40, chora coração, hein? 9h40, bom dia, 99.fm, importante é ter você, você está comigo, Cris Silveira, no Estação 99. Vem aí, segundo turno das eleições 2026, a maior cobertura, com a maior e melhor equipe aqui na 99.fm.
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0: 9:52. Alô, minha amiga Lidiane. Bom dia, bom dia. Tá ouvindo a gente no Teto 2. Alô, Teto 2, Teto 1, bairros vizinhos. Um ótimo dia pra todo mundo aí. Oi, Lidiane. Obrigado pela mensagem de carinho, tá bom? Obrigado pelo seu carinho, obrigado pela tua audiência. E boa sorte no sorteio, viu? Cris Silveira, quero a Feira da Lua e quero essa pizza aí da Estação dos Pães. Ela está no Teto 2 trabalhando, mas bora lá na estação. Ela falou que é pertinho ali da... pertinho na Vila Santo Antônio, é isso? Pertinho ali da Estação dos Pães, lá na Tibiriçá, hein? Alô, Lidiane, bom trabalho pra você aí no Teto 2, Teto 1, todo mundo por aí, um ótimo dia. Ela pediu chuvas de verão com ele, José Augusto.
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0: 9:53, não perca a hora com a gente todas as manhãs. 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Alô, turma aí, bom dia.

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0: 9h58, bom dia, Bergara, não acerta o relojão, hein? 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Alô, turma aí, bom dia, bom dia. Agora, 10 da manhã, 2 minutos.
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0: 10 da manhã, 13 minutos. Bom dia, minha amiga Glaucia. Obrigado pelo carinho da audiência, obrigado pela sintonia para matar a saudade. Essa, hein? Inclusive, a saudade do nosso amigo Rick, que nos deixou recentemente, né? E ainda está aí, ó, em nossos corações, com grande sucesso como esse aí, Rick Renner. Só pensando em você. Alô, Glaucia, obrigado pelo carinho da audiência. Tá ouvindo a gente na Codes Paulo, meus amigos e amigas Codes Paulenses. Ela mandou Cris Silveira. Eu quero os prêmios da Filha da Lua e também quero a pizza aqui da Estação dos Pães. Eu vou lá quase todos os dias. Eu adoro a Estação dos Pães. Ô, Glaucia, que bom, hein? Olha, ela curte muito lá a Estação dos Pães da Joyce. E a pizza realmente é maravilhosa, ela falou, viu? Ela, inclusive, mandou aqui uma foto, uma pizza que ela comprou lá. Uma pizza, mal tamanho da pizza, hein? É, essa aí que tá rolando hoje no sorteio. Pizza mais refrigerante lá da maravilhosa Estação dos Pães, a minha amiga Joyce. Agora também na Walter Scatuzzi, na Codes Paulo, né? Ah, e é claro, todos os prêmios da Feira da Lua. 10 bancas, 10 barracas, para um só ganhador ou uma só ganhadora. É hoje que você vai fazer a feira com a 99, hein? 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Você fazendo a feira com a 99, leva um ajudante lá, hein? Manda pra cá a tua mensagem. 998330610. 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
0: 10 da manhã, 15 minutos. Perca a hora não, hein? Acerta o relajão. Essa é a Paranapanema FM. Muito bom ter você aqui sempre comigo todas as manhãs. Na maior audiência do seu rádio, na manhã mais gostosa. Comigo, Cris Silveira.

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1: 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Ô Luiz, bom dia, bom dia, bom dia, Bela Vila e maravilhosa, hein? Eu disse no comecinho do programa, repetindo agora, Bela Vila tá contratando, vá lá, vá, ó, manda o seu currículo lá, tá bom? Ou leve pessoalmente ali na Augusto Piacenzo 85, em frente ao Gilbertão, ali na Bela Vila, ou pode mandar agora aí. Manda no delivery lá, o WhatsApp do delivery. Manda lá que as meninas vão receber o seu currículo lá. O meu amigo Luiz também. Alô, Luiz. Luiz, bom dia. A Bela Vila está contratando. Tá aí uma grande oportunidade para você, minha amiga. Tá precisando trabalhar, final do ano agora, já chegando aí. E se de repente você não precisa, mas conhece alguém que esteja precisando, a Bela Vila está contratando. Trabalhar num lugar maravilhoso, lá com uma equipe incrível, ó. Tá no comando do meu amigo Luiz, hein? Alô, turma aí da Bela Vila, ó. Pode mandar o currículo. Mande seu currículo agora. Fala, ô Luiz, ô meninas. Ouviu o rapaz da rádio lá, o Cris Silveira, falando, ó. 14 998 43 80 70. 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

0: 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Sensacional, hein, gente? 10 da manhã, 20 minutos, 10h20, não perca a hora. Mandar um alô mais uma vez lá pra minha amiga Hélida. Alô, turma e Hélida. Alô, Brunão. 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Tudo de bom, hein?
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0: 10h30, bom dia, bom dia. Olha aí, um popurri, uma seleção aí com Bruno Marrone. Aliás, duas músicas, né? Aline e Paz Paredes Azuis, ambas de João Mineiro e Marciano. Uma versão bem legal aí. Essa gravação é lá de 2009, hein? Faz tempo isso, hein? Lá de 2009, Bruno Marrone, acústico, aqui no Estação 99. Quem pediu? Nossa amiga Roberta. Alô, Roberta, bom dia. Roberta Montanhas, né? Tá ouvindo a gente? Tá na R.A. Barbershop. Alô, turma aí, bom dia, bom dia. Bom trabalho, viu, Roberta? Pediu, tá mandando um alô bem especial para todos os ouvintes aqui do Estação 99 e também, com muito carinho, para as professoras, né? E as professoras que... Amanhã, aliás, hein? Amanhã é dia do professor, né? Em especial para a professora Aline Barbosa. Alô, professora Aline Barbosa, bom dia, bom dia. Pelo dia dos professores que amanhã, aliás, professor, nós temos que agradecê-los todos os dias. E amanhã é o dia especial, 15 de outubro, não é? Nossa amiga Roberta, bom dia. Pediu, tá curtindo o Bruno Marrone aqui no Estação 99, é claro. Tá participando do sorteio, hein? Boa sorte. 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

0: 10 manhã, 37, bom dia, 99.fm, claro. 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Ótimo dia para todo mundo aí na sintonia.
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0: 10h48, bom dia, minha amiga Patrícia tá curtindo a gente lá na estação. Alô, turma aí da Vila Tibiriçá. Alô, estação, bom dia, oi Patrícia. Pediu, tá ouvindo Little Texas, My Love. 10h48, My Love, essa é antiga, hein, Patrícia? Esta aí é antiga, anos 90. Little Texas, sucesso internacional aqui do Estação 99. Boa sorte no sorteio pra você, tá bom? Boa sorte, hein? 10h48, lanchonete e salgaderia, explosão de sabor. Meu amigo Marcinho, vai Corinthians, rapaz. Eita, Corinthians, agora, ô Marcinho, tudo vai mudar com o Sidorf, agora como técnico. Você verá, o Corinthians está virando uma comunidade holandesa. Olha, é o Memphis Depay que trouxe o técnico aí, rapaz, né? O Memphis Depay tá virando o Neymar lá do Corinthians. Alô, Marcinho, corintiano, todo mundo aí. Alô, Priscila, bom dia, Pri. 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Whoops, I slipped and fell in love. 10h51, inaugurou no último final de semana, último sabadão, ao Hana Secret Essence. 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Alô, turma aí, bom dia, bom dia. 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Doutora Vanessa, bom dia. Doutor Flávio, bom dia, bom dia. Dez da manhã, 58, não perca, hora certa o relojão, Paranapanema FM, claro, o importante sempre é ter você. Olha, mandar um alô para minha amiga Priscila. Oi, Priscila, bom dia, Priscila. 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

0: 11 da manhã, 12 minutos, maravilhosa Shania Twain aqui no Estação 99. Maravilhosa mesmo, ela em voz linda, ela é linda. Shania Twain, From This Moment On. Quem pediu essa, tá curtindo a gente? Minha amiga Suzana. E Suzana, obrigado pelo carinho da audiência, hein? Essa fazia tempo que a gente não rolava por aqui, hein? Boa demais esta. Oi, Suzana. Ótimo dia pra você. Obrigado pelo carinho. Boa sorte no sorteio, tá bom? Sucesso da Shania Twain. 11 da manhã, 13 minutos. Não perca. Hora certa, o relógio aí com a gente todas as manhãs. 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
1: Bom dia, Cris Silveira. É um prazer estar falando contigo aqui. Hoje.
0: Prazer é nosso.
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0: Muito obrigado, meu amigo Marcos Mavu, sensacional a partir de hoje com a gente também, aqui fazendo parte do timaço das melhores empresas da cidade e da região. Valeu, Marcos, parabéns pelo seu trabalho, boa sorte, Deus te abençoe muito, tá bom? 11 da manhã, 19, mandar um alô também pra galera, meus amigos e amigas ali do Pet Shop São Francisco, aqui pertinho da rádio, hein? 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

0: 11 da manhã, 25, não perca, hora certa o relojão aí, hein? 99.fm, claro, o importante é ter você já achar resultado do sorteio, tá? Sim, ó, de mensagens. De novo, quarta-feira é assim mesmo, hein? Congestiona aqui nosso WhatsApp, recordes, é recorde de participações. E vamos pra onde, produção? Vamos lá com ele, meu amigo famoso Herbigodon, ó. No Super Casa Ford, alô Eduardo, bom dia, bom dia.
1: Muito bom dia, Cris Silveira e todos os ouvintes da Rádio Paranapanema. 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Tudo bem, Cris? Como que você tá?
0: Bem, vivo.
1: Quarta-feira já estamos no meio da semana, feriadinha. Ai, ai, ai, acelera as coisas, Cris. 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Vamos com tudo, meu irmão. 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Tudo de bom?
0: Muito bem. Valeu, grande Eduardo, famoso Herbigodon, Super Casa Forte. 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
0: Muito bem, valeu. Rômulo, fica com Deus. O senhor também, o Rômulo, o Paulinho, também o Renato, a Leide, a Cleide, a Bruna, o Alan. Todo mundo aí na Drogaria São Paulo, ótimo dia. 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
0: Valeu, Silvio. 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Não dá tempo pra mais nada. Acabou o programa, hein, turma? Ó, valeu pela companhia, valeu pela audiência, valeu pela sintonia. Todas as mensagens que chegaram aqui de texto, de áudio, todo mundo participou do sorteio, tá bom? A produção averigou todas aqui, todo mundo participando, todo mundo nos sorteios de hoje, hein? Agradecendo em especial aos nossos patrocinadores, também a minha amiga Joyce da Estação dos Pães, agora também a Leila da Tibiriçá, ao lado da igreja, lá na Valteres 14, na Cudes Paulo. Agradecendo também, é claro, meus amigos e amigas feirantes aí da Feira da Lua. Ótima feira para vocês, hein? Todos os nossos anunciantes, todas as mensagens. Para você que não mandou mensagem, mas tirou um tempinho para ouvir o Cris Silveira Nelson amanhã de quarta-feira. Valeu pela audiência, valeu pela sintonia, hein? Quem tá levando pizza deliciosa, tamanho família, 8 pedaços a mais recheada da cidade. E ainda refrigerante 2 litros, parabéns aí, ó. Pra ele, quem faturou foi ele, o Valdir Erlig. Alô, Valdir, aperta o verde, confirma para o Cris Silveira. Valdir Erlig tá faturando pizza, mais refrigerante e Estação dos Pães, tá bom? Quem tá levando todos os prêmios da Feira da Lua? 10 bancas, 10 barracas, é ela, Geralda Nazareno. Alô, Geralda, aperta o verde, confirma para o Cris Silveira. A Geralda Nazareno, hein, faturou, vai fazer a feira por nossa conta hoje, tá bom? 11:34, tô indo embora, na sequência tem parada esportiva, logo mais horário eleitoral gratuito obrigatório e depois o Jornal Operação Cidade, 11:34, turma, bom dia.
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15: 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Com a sua licença, com o seu carinho, com a sua amizade, com a sua audiência, nós vamos falar de esportes pra você.
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15: Primeiro destaque é seu, Lucas Miranda.
16: Daqui a pouquinho no Parada Esportiva vamos falar do futebol paulista, as preparações de São Paulo, Santos e Corinthians para o Brasileirão. Em noite de quarta-feira de Libertadores, com bola rolando no Maracanã para Fluminense e Palmeiras pelas semifinais.
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15: Alô, você! Estamos chegando e o Parada Esportiva vai caminhando no seu rádio. 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Eu vou chamar o Lucas Miranda para falar, para contar tudo do Corinthians. Alô, alô, Lucas Miranda. Bom dia.
17: Corinthians, salve o Corinthians.
16: Pelos lados do Corinthians, o momento é de crise total. Timão volta a campo pelo Campeonato Brasileiro pela 31ª rodada, segunda-feira, contra o Vitória na Neoquímica Arena. O Corinthians precisando mais do que nunca de 3 pontos diante da equipe baiana. Nesta quarta-feira, o holandês Clarence Seedorf, o novo técnico do Corinthians, é aguardado na capital paulista já para comandar o primeiro trabalho e para ter a primeira conversa com o grupo corintiano. Hugo Souza, Gabriel Paulista e Ranieri ficaram de fora da atividade que marcou aí o início dos trabalhos da semana. O trio, por questões físicas, acabou ficando na parte interna do CT, trabalhando de olho no próximo compromisso.
15: E agora, aqui na 99.1 FM, no Parada Esportiva, Lucas Miranda vai falar do São Paulo.
17: São Paulo! Salve o tricolor paulista!
16: Próximo compromisso são paulino será contra o Vasco da Gama, no Morumbis. Sábado, o tricolor volta a campo pelo Campeonato Brasileiro e a equipe comandada pelo técnico Dorival Júnior tentando engatar mais uma vitória na competição. São Paulo que ainda sonha com o pré-Libertadores. Apesar do distanciamento, o time ainda tenta ter a competição como alvo dentro da temporada, buscando aí uma situação melhor para 2027. Lucas Moura trabalhou com o grupo na reapresentação. Em contrapartida, o atacante Jonathan Calleri, por questões físicas, acabou sendo preservado da atividade. No entanto, o argentino não preocupa para a partida diante da equipe cruzmaltina.
15: Seguindo no Parada Esportiva, já falamos do Corinthians, do São Paulo. Agora o Lucas vai falar, sabe de quem? Do Palmeiras!
17: Palmeiras!
18: Quando surge ao viver de imponente.
16: Semifinais, decisão, a bola rola hoje no Maracanã, às 21h30 da noite, pela Comebol Libertadores. E o Verdão embalado, o vice-líder do Brasileirão, continua ali na briga contra o Flamengo no Campeonato Brasileiro. O Palmeiras agora tem o Fluminense, nesta quarta-feira, às 21h30, pelo

0: atacante tem uma entorse no tornozelo direito e será desfalque. Quem também fica de fora é o técnico Abel Ferreira, porque recebeu aquele cartãozinho amarelo na outra fase, por isso cumpre suspensão e não fica no banco hoje diante da equipe do Fluminense.
1: Parada esportiva para você e por você. O Lucas Miranda chega agora para falar, sabe de quem? Do Santos!
2: Santos! Santos! Gol! Agora quem dá bola é o Santos!
0: O Santos voltou a trabalhar. O Peixe volta a campo pelo Campeonato Brasileiro na próxima rodada do Brasileirão, 30ª volta, contra o Fluminense domingo no Maracanã. O William Arão será desfalque por suspensão. Em contrapartida, Neymar deve retornar ao time titular após ter ficado de fora do jogo contra o Atlético Mineiro no último domingo. O técnico Cuca ainda não tem um Santos, digamos que confirmado 100% para este duelo. Sonhando com vaga na Conmebol Libertadores em 2027, o Peixe ocupa atualmente a 8ª colocação na classificação geral do Brasileirão, com 42 pontos, 7 a menos do que o Bahia, que hoje ocupa a 1ª vaga ali de pré-Libertadores, ocupando a 5ª colocação até aqui do campeonato. Informações dos clubes da capital para o Parada Esportiva.
1: Lucas Miranda, muito obrigado por contar aqui tudo do Corinthians, do São Paulo, do Palmeiras, do Santos. Amanhã você volta, Lucas, e eu volto daqui a pouquinho para falar das notas locais e regionais aqui no Parada Esportiva.
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6: 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Vamos que vamos, segunda parte aqui do Parada Esportiva. 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Marcelo Niquema tá chegando nesta segunda parte. E tem campeonato lá em Águas de Santa Bárbara, tem outras competições e ele conta tudo aqui. Bom dia, Marcelo Niquema.
7: Muito bom dia, meu amigo Odelair Ferdin. Chegando com os destaques esportivos de um final de semana recheado de competições na nossa cidade aqui de Piraju e também por toda a região. Falando lá pelos lados de Água de Santa Bárbara, Copa Juventus de Futsal, nós tivemos no último final de semana mais uma boa rodada. A Sociedade Esportiva Molecada venceu o Futebol Clube Pantaneiro aqui de Piraju pelo placar de 5-4, com gol no último segundo. 5-4, a vitória aí, né, da Sociedade Esportiva Molecada. E o Teto Futebol Clube da cidade de Arandu acabou vencendo por 5-3 o Let's Goals de Manduri. A rodada prossegue. Hoje nós teremos o Vila Duartina Futsal de Duartina enfrentando o Teto Futebol Clube de Arandu e o Resenha de Aras enfrentando o Maestro Futsal de Bauru. É a rodada aí, né, do futebol de salão. Pelos lados do óleo, nós tivemos a grande decisão do Campeonato Intermunicipal de Futebol de Campo. A equipe do B13 acabou vencendo o Clube Esportivo Oliense pelo placar de 5-0 e ficando com o título lá pelos lados do óleo. No estádio Márcio Zé Cabral, em Manduri, nós tivemos Clube dos 18, 5, São Humberto Futebol Clube 0, Carlinhos Futebol Clube 0, Teto Futebol Clube 2. Portanto, foi a participação aí, né, do campeonato de futebol de campo no município de Manduri. Também teremos mais uma rodada do futebol de salão no município de Águas de Santa Bárbara, onde o Fúria de Barra Bonita enfrenta o Let's Goals de Manduri e o Piqueira Futebol Clube de Águas de Santa Bárbara enfrenta a Fazenda Santo Antônio Futebol Clube da cidade de Arandu. Tivemos também campeonato de futebol regional no município de Ribeirão do Sul, onde o Flamengo de São Pedro do Turvo enfrentou o Adega Beer de Chavantes e venceu por 4-0, e o Caninha Futebol Clube empatou com o Grêmio Alexandria no placar de 0-0, campeonato de futebol de campo no município de Ribeirão do Sul.
6: 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Marcelo Niquema, aqui na 99.1 FM, Rádio Paranapanema. Aqui, o importante é ter você.
7: Aonde o importante é ter você, vai estar iniciando o campeonato de futebol de salão no município de Ribeirão do Sul, campeonato regional. E eis os jogos, né? O Vila Bom Jesus enfrenta o Capivara Futebol Clube e o novo Ribeirãozinho Futebol Clube enfrentará a equipe do Ceará Futebol Clube. Tudo isso acontece na sexta-feira. Tivemos também aqui na Pedrinha e na Prainha um torneio de embarcações, as velas, né? A gente fala da canoagem Isaulo, que foi a grande campeã sul-americana através de Charlinho, e também temos as velas, né? Pessoal aí que gosta de praticar nas embarcações, e tivemos lá um evento muito bonito. Parabéns também ao Renato, que idealizou esta competição na Pedrinha e na Prainha. E vem aí o Campeonato Municipal de Futebol de Campo. Então o pessoal está se preparando agora para o Campeonato de Futebol de Campo.
6: Muito obrigado, Marcelo Niquim, aqui no Pará, Desportiva que segue. Final de semana em Canoas, Rio Grande do Sul. A canoagem slalom de Pirassu fez bonito. Foi a vice-campeã. Muitos pódios, muitas medalhas. Pirassu mostrou a sua força. E uma das feras dessa equipe de Pirassu é o Charles. Ele fala pra gente da sua performance neste final de semana. Alô, Charlinho, bom dia.
8: Bom dia, sou da LR, dos ouvintes da rádio. A gente chegou ontem de viagem no Rio Grande do Sul. Graças a Deus deu tudo certo lá. A gente conseguiu ganhar o Campeonato Sul-Americano e mais um Campeonato Brasileiro, somando 10 Campeonatos Brasileiros e 2 Sul-Americanos. Estou muito contente por poder representar a nossa cidade, né, e nosso país no Campeonato Sul-Americano, e levando nossa cidade e nosso país mais uma vez no lugar mais alto do pódio. Queria agradecer também todos os pirajuenses que sempre torcem e vibram com a nossa escolinha, né, com a associação, que fez muito bonito lá em Três Coroas, no Rio Grande do Sul. Agradecer também nossos parceiros aí. E agora a gente vai descansar um pouquinho, né, final do ano, e preparar a temporada de 2027. Muito obrigado.
6: Parabéns, Charles. Parabéns a toda a canoagem slalom de Pirassu, ao Departamento de Esportes, Prefeitura Municipal, a todos envolvidos. E agora eu trago o Johnny, que faz um trabalho sensacional no esporte de Pirassu e da região. E nesse novo projeto que o Johnny lançou, já tem título. É isso, Johnny? Bom dia.
9: Bom dia, Odelair. Bom dia a todos os ouvintes do Parada Esportiva. Odelair, muito feliz em poder compartilhar com você e todas as pessoas, né? A nossa participação na Play Cup. A Play Cup, para quem não conhece, é uma das competições de base realizada pela equipe Simbrala, né? Uma das competições de base muito forte, muito competitiva. Quero aqui deixar meus agradecimentos aos apoiadores, aqueles que acreditaram e acreditam verdadeiramente no nosso trabalho, né? Porque não é fácil você apostar em algo em tão pouco tempo, né, de existência. Nós estamos apenas 2 meses, dando início ao 3º mês, e participar de uma competição tão grande desse porte, que é a Simbrala, é a Play Cup. Né? Desde quando nós decidimos participar, sabíamos as dificuldades que iríamos enfrentar, tanto na parte financeira quanto na parte de logística, né? Mas graças a Deus nós superamos as dificuldades, né? Superamos as expectativas, chegamos numa competição talvez muito desacreditado, né? Pessoas, por movimentos, mas ali se prevaleceu, né, a competência dos meninos, a dedicação, o esforço, e o mais desejo, eu acredito que foi de suma importância que nós chegássemos à disputa do título, foi realmente acreditar que era possível. Então, nós tivemos essa oportunidade de chegar ao final, disputar contra a Futuro Craques, né, que era a competição de base. E graças a Deus nos consagramos campeões, né? Numa competição importante, que vai nos dar um fôlego, vai nos dar um gatilho um pouquinho maior, para que possamos nos preparar ainda mais, nos estruturar ainda mais, para que possamos disputar novas competições. E assim nós desejamos fazer um trabalho que vai somar, vai agregar, e vai principalmente oportunizar os meninos da nossa escola e da nossa região. Muito obrigado pelo espaço, mais uma vez. Deixo aqui meus sinceros agradecimentos a todos os apoiadores, aqueles que verdadeiramente não mediu esforço para que nós estivéssemos na cidade de Bauru disputando essa competição. Um abraço e Deus abençoe.
6: Parabéns, Johnny. Parabéns aí a garotada, hein? Começaram bem. pouco tempo de atividade, já um título dessa grandeza. Parabéns! E o Parada Esportiva fica por aqui. A gente promete voltar amanhã.
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1: Bom dia a todos. 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Sou Iracema, da cidade de Ademar. 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
1: Na estância turística de Piraju, meio-dia e 12, boa tarde. Hoje é quarta-feira, 14 de outubro de 2026.
2: Hoje é Dia Nacional da Pecuária.
1: Jornal Operação Cidade, com a apresentação de Marcos Fernandes e Cris Silveira.
2: A participação é do Adriano Dias.
1: As manchetes.
2: 25ª Festa do Peão de Bernardino de Campos começa nesta sexta-feira.
1: 12º Encontro Outubro Rosa Café com Elas vai acontecer em Santa Cruz do Rio Pardo.
2: Urnas começam a ser preparadas para o segundo turno.
1: Campanha de vacinação contra a raiva animal neste final de semana em Ipaussu.
2: Câmara de Águas de Santa Bárbara é alvo de investigação após transferências de 230 mil reais.
1: Caminhão carregado de madeira tomba na rodovia de Botucatu.
2: Carro bate na traseira de caminhão e homem morre na estrada de Avaré.
1: Adolescente é baleado em tentativa de assalto a posto de combustível às margens da rodovia em Santo Antônio da Platina.
2: O vereador Reginaldo Rodrigues solicitando estudos para recapeamento na rua em frente ao campo do comercial na Vila Bergamo.
1: Entrevista ao vivo com o Jimmy da canoagem. Vamos saber como que está as aulas, o nosso Rio Paranapanema com as chuvas. E agora o destaque da internet com Adriano Dias.
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1: Meio-dia e 15, urnas começam a ser preparadas para o segundo turno. As urnas eletrônicas que serão utilizadas no segundo turno destas eleições já estão sendo preparadas no estado de São Paulo para a votação de 25 de outubro. As mídias são dispositivos semelhantes a pendrives em que são gravadas as informações necessárias para o funcionamento das urnas.
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1: Câmara de Santa Cruz do Rio Pardo concede comenda do Poder Legislativo ao Dr. Paulo Sérgio Marcato. A Câmara Municipal de Santa Cruz do Rio Pardo vai conceder a comenda Poder Legislativo Municipal de Santa Cruz do Rio Pardo ao médico Dr. Paulo Sérgio Marcato. A homenagem reconhece mais de 30 décadas de dedicação à saúde santacruzense.
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1: 25ª Festa do Peão de Boiadeiro de Bernardino de Campos vai começar na sexta e não mais amanhã. Em comemoração aos 103 anos de Bernardino de Campos, por segurança, em virtude da chuva, a organização adiou a abertura da Festa do Peão de Boiadeiro de Bernardino de Campos, que estava prevista para quinta-feira, mas a previsão de chuva é até amanhã, quinta-feira. Sendo assim, a festa vai começar sexta-feira em Bernardino de Campos, com estrutura 100% coberta. Vai ter Fernando e Sorocaba na sexta, Mega Show de Matheus e Cauã no sábado, Fidume Jeca no domingo. A entrada é franca.
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1: Sarutaiá, a Secretaria Municipal de Saúde de Sarutaiá, realizará a campanha de Papa Nicolau Noturno, dia 20, na terça-feira, das 18 às 21 horas, das 6 da tarde às 9 da noite, no Posto de Saúde Rita de Lourdes Rinaldi.
2: 12 horas e 18, meio-dia e 18. 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
1: Falece Bispo de Águas de Santa Bárbara. Prefeitura de Águas de Santa Bárbara emite nota de pesar. A Prefeitura de Águas de Santa Bárbara manifesta seu pesar pelo falecimento do senhor João Carlos Baixim, conhecido como Bispo Baixim, fundador da Igreja Batista Unida da Graça no município de Águas de Santa Bárbara. Ele abriu a igreja em 1997. Sua trajetória como liderança religiosa marcou a história da congregação e a vida de muitos integrantes da comunidade de Águas de Santa Bárbara.
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1: Ipaussu, campanha de vacinação contra a raiva animal em Ipaussu. A Secretaria de Saúde e Higiene de Ipaussu realizará a campanha de vacinação antirrábica para cães e gatos de Ipaussu, sábado, das 8 da manhã à 1 hora da tarde, no Posto de Saúde do Lago.
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1: Santa Cruz do Rio Pardo, encontro Outubro Rosa, café com elas. 12º encontro Café com Elas, sábado, dia 17 de outubro, no Ginásio de Esportes Anis Abras, em Santa Cruz do Rio Pardo. Vai começar às 8 horas da manhã, com bate-papo, a dança de também aula de dança, ainda palestra, oficina sobre saúde e sexualidade e depois, é claro, caminhada e o café da manhã para as mulheres.
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1: Manduri, a Prefeitura Municipal de Manduri informa a população manduriense que o prazo final para realização de reformas, construções e pinturas e demais serviços de manutenção nos jazigos, nos túmulos do cemitério de Manduri poderão acontecer ou ocorrer até o dia 25 de outubro. Após o dia 25 de outubro, domingo, os túmulos, né, o cemitério da cidade de Manduri vai ser preparado para o dia de finados. Já aqui em Piraju, nós temos dois cemitérios. O prazo para manutenção nos cemitérios é até o dia 28. Após o dia 28 de outubro, a prefeitura vai preparar os cemitérios para o dia de finados.
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1: IPTU premiado, o próximo sorteio é sexta-feira em Piraju. A Prefeitura da Estância Turística de Piraju realizará o terceiro sorteio do IPTU premiado 2026, 10 prêmios de R$ 1.000, destinados aos contribuintes que mantêm em dia o pagamento parcelado do IPTU. Nesta sexta-feira, dia 16, às 10 horas da manhã, no gabinete do prefeito, haverá o sorteio, que vai ser transmitido ao vivo pelo Facebook da prefeitura.
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1: Câmara de Águas de Santa Bárbara é alvo da investigação após transferências de 230 mil. A Polícia Civil de Águas de Santa Bárbara instaurou um inquérito para apurar uma possível fraude envolvendo a conta bancária da Câmara Municipal de Águas de Santa Bárbara. O caso teria ocorrido em agosto deste ano e envolve duas transferências eletrônicas não autorizadas, que totalizam 230 mil. Segundo as informações reunidas até o momento, a servidora responsável pela tesouraria recebeu uma ligação de um homem que teria se apresentado falsamente como representante da instituição bancária responsável pela conta da Câmara de Águas de Santa Bárbara. Durante o contato, ela foi orientada a acessar um endereço eletrônico e inserir credenciais utilizadas no sistema bancário institucional. Posteriormente, foram identificadas duas transferências realizadas fora do horário de expediente, uma de 130 mil e outra de pouco mais de 100 mil reais. Os valores foram destinados a contas bancárias de pessoas jurídicas que estão sendo investigadas. A Polícia de Águas de Santa Bárbara também investiga o caso. Imagine só, se a tesoureira de Águas de Santa Bárbara, da Câmara Municipal, caiu num golpe, ela que tem instrução, ela que, né, é formada. Imagina então as pessoas leigas.
2: As pessoas mais simples, mais, né, simples. Que acabam acreditando. Meio-dia e 26, cuidado com os golpes, hein? Meio-dia e 26, Jornal Operação Cidade. 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
1: Hoje tem Feira da Lua aqui na Praça Talibra Anel em Piraju. E haverá também o Coricult, apresentação cultural no Coreto da Praça Talibra Anel. Está previsto hoje a apresentação do Paulo Simão, às 20 horas, 8 horas da noite. Atenção, Piraju, nesta quinta-feira, amanhã, 14h30 da tarde, a Faculdade FIASP, no Distrito Industrial, estará realizando em suas instalações a avaliação geral odontológica gratuita, como canal, restauração, extração, isso mesmo, a avaliação odontológica gratuita. Você que está precisando fazer canal, restauração ou extração, compareça amanhã, 14h30 da tarde, na faculdade no Distrito Industrial em Piraju. Informações pelo telefone 996-36-5544, 996-36-5544, Faculdade FIASP no Distrito Industrial. Vamos agora com o Boletim das Eleições 2026.
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3: Uma pesquisa BTG Nexus, divulgada nesta terça-feira, mostrou Flávio Bolsonaro com 52% dos votos válidos e Lula com 48% no segundo turno presidencial. A margem de erro é de 2 pontos percentuais, o que caracteriza empate técnico dentro dos limites do levantamento.
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1: 12:35. Lembrando que a festa das crianças da prefeitura aqui em Piraju é domingo agora, a partir da 13h, no estádio municipal Gilberto Moraes Lopes, Gilbertão. Inclusive, hoje já começou aí a montagem das tendas. Então, domingo agora, a partir da 13h, o estádio Gilbertão vai receber as famílias para a tão esperada Festa das Crianças, que é o dia mais feliz, com tudo de graça. Inclusive, haverá também, como todos os anos, o transporte aí passando pelos pontos, pelos bairros da cidade e ainda na área rural. A Câmara Municipal de Piraju realizou ontem sua sessão ordinária. E na sessão ordinária, aprovou moção de aplausos ao jovem estudante da escola Dr. Guilherme Moreira Porto, estudante upirajuense Murilo Brandão Arduino, que conquistou através aí das suas conquistas acadêmicas em competições estaduais e nacionais, levando o nome de Piraju nestas competições aí na educação. Parabéns ao Murilo Brandão Arduino, também à escola Guilherme Moreira Porto. A moção de aplausos foi através da vereadora Nana Albanese. Na sessão de ontem, o vereador Reginaldo Rodrigues, ele solicitou estudos para o recapeamento da rua em frente ao campo comercial, pois nós teremos o recapeamento em breve, nos próximos dias, na rua João Perdias da Mota, né? Mas só que não vai chegar até o campo comercial. E isso em virtude que para se realizar o recapeamento até a rua do campo comercial, ali vai precisar de fazer ali, né, uma rede, uma instalação aí de rede. Mas ele já, o Piruá, fez aí o pedido para este projeto, para este estudo. Também fez o pedido aí para que se estude, né, a ponte aí também da Vila São José, né, Plínio Ribas. Mas enfim, vamos ouvir a fala do vereador Reginaldo Rodrigues, falando aí do recapeamento de ruas e também desses projetos.
0: Quero agradecer ao prefeito municipal por ter colocado esses trechos de ruas da Cantizane no projeto de recapeamento asfáltico. Quero agradecer também aí a equipe de engenharia da prefeitura, o Frigo, o David, que recentemente saiu da equipe, vai fazer aí muita falta. E reforçando o pedido aí à administração que corra, né, o mais rápido possível para estruturar esse departamento de engenharia, onde é um departamento muito procurado, né, pelos outros departamentos, onde ali nascem os projetos, né, de infraestrutura, de obras. Então a gente pública do prefeito municipal para que o mais rápido seja aí estruturado aí o departamento de engenharia. Peço também aí, né, o prefeito municipal essa avaliação desse trecho de rua que vai ficar aí para trás, que é esse trecho aí em frente, o comercial, o campo do comercial. Sabemos ali que tem que fazer ali uma captação de água, até mesmo antes do recapeamento asfáltico. Então a gente também dá essa sugestão ao prefeito municipal, para que também aí a possibilidade de utilizar esse recurso do fundo do saneamento básico aí da Sabesp. A gente tem o conhecimento que está caminhando, tudo, graças a Deus, tudo certo aí para, né, para a construção da ponte Plínio Ribas, né, com esse fundo do saneamento básico da Sabesp. E esse projeto aí dessa ponte aí avaliado aí praticamente em 180 mil. E a gente pede aí o mesmo, né, esse olhar por esse trecho aí que vai ficar aí para trás. Sabemos aí que o recapeamento, ele vai descer, né, esse trecho da rua João Pedro Dias das Mota e vai parar ali próximo a ele a lombada. Então aí para frente, né, até aí o comercial, precisa se fazer essa melhoria de captação de água. Então a gente sugere isso aí, a gente dá também, né, sugestão aí dessa utilização desse fundo da Sabesp para que esse trecho de rua, né, que está hoje bastante aí comprometido, que se possa também ser feito aí o mais rápido possível.
2: O vereador Reginaldo Rodrigues, popular Piruá, também lembrou do projeto de revitalização da praça em frente ao terminal rodoviário, do projeto de revitalização do canteiro central da Avenida Doutor Domingos Teodoro Galo e ainda do projeto da estrutura náutica na Estrada do Funil, na Jurumirim.
0: Outra situação também, né, que a gente reforça aqui, além dessa estrutura, né, do Departamento de Engenharia, e a gente também pede essa força-tarefa aí, né, de alguns projetos que ficaram para trás, né? A gente sabe que é dessa falta desses funcionários, né, da parte técnica, mas que possa ir o quanto mais rápido, né, concluir aí até mesmo, né, para ir para a licitação aí, esses projetos que ficaram para trás daí, que é a Praça da Rodoviária, né, a ilha ali da Avenida Domingos Teodoro Galo, e também ali uma, na curva do rio ali também, um investimento ali de 400 mil ali, né, ali construção de banheiros, rampa de acordo, iluminação, posto artesiano. Então a gente pede essa força-tarefa aí do departamento, né, do prefeito como um todo, que o mais rápido isso possa acontecer aí, as empresas estar vindo fazer essas três grandes obras aí que está aí em andamento. Então a gente pede aí essa força-tarefa.
1: Meio-dia e 42. Olha, sábado tem peça teatral infantil com entrada de graça no Centro de Convenções Dr. Richardson Lousada. Planeta Oca vai apresentar então essa peça teatral para as crianças e para toda a população, é claro. Sábado, às 15h, Centro de Convenções Richardson Lousada, com entrada franca. Realização Circuito Cultural Paulista.
3: 12h42, meio-dia 42, você está em 99.fm. No Jornal Operação Cidade, vamos falar agora das cápsulas da felicidade. Vamos falar do Ser Forte Multivitamínico.

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2: Hoje tem grupo de oração, Servos de Maria, às 8 horas da noite, na paróquia Nossa Senhora Aparecida, na Vila Cantizani, em Pirajô. Pirajuense é destaque em competição de aeromodelismo. O Guilherme Assaf é filho do comerciante, do empresário Emerson Assaf. É neto do Adi, né? Quem começou no aeromodelismo foi o Adi, né? O Adi Assaf. Um abraço, Adi. Pois bem, aí depois veio o filho, o Emerson, agora tá o neto, Guilherme Assaf, piloto integrante da Associação de Aeromodelismo de Piraju. O Guilherme, ele que inclusive participa todos os finais de semana aí do aeromodelismo no aeroporto aqui em Piraju, juntamente com seu pai, o Emerson, e com o Adi, ele participou de um campeonato que aconteceu na cidade de Santa Gertrudes. O evento recebeu lá em Santa Gertrudes pilotos de todo o Brasil e na disputa na categoria básica, Guilherme conquistou o terceiro lugar para Piraju. Em destaque para Piraju, ficou na quarta

0: posição. É uma categoria de extrema complexidade, onde o piloto faz manobras com a aeronave de acordo com as músicas. Além da competição, é um show à parte. A Associação de Aeromobilismo de Piraju está situada no antigo aeroporto da CESP, próximo à Prainha e Pedrinha. Fica aí o convite para quem quiser conhecer a modalidade nos finais de semana. A entrada é franca. Meio-dia e 49, a gente vai para o intervalo comercial e daqui a pouquinho mais antes.
1: Antes, o Minuto Agro aqui no Jornal Operação Cidade.
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3: O aumento dos preços dos fertilizantes preocupa produtores rurais brasileiros. Segundo informações divulgadas pelo portal do agronegócio, a ureia teve alta de até 70%, enquanto o enxofre também registrou forte valorização em meio a tensões internacionais e às dificuldades no mercado de insumos.
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0: 12:53. A Polícia Rodoviária Estadual realizou neste último final de semana uma operação especial em virtude, né, do final de semana prolongado. A Polícia Rodoviária aqui de Piraju, hoje nós temos a Polícia Rodoviária de Piraju, tem a base de Piraju aqui, tem a base de Ourinhos. Nós pertencemos ao Batalhão de Assis, do lado aqui de Ourinhos, Assis. Pois bem, o Tenente Saik, ele que é o do Batalhão da Polícia Rodoviária de Assis, ele nos passa um balanço deste último final de semana prolongado nas rodovias de Piraju, Ourinhos, Assis, Marília. Vamos ouvi-lo.
11: Olá, ouvintes. Entre os dias 9 e 12 de outubro, o policiamento rodoviário realizou a Operação Padroeira 2026, intensificando as ações de fiscalização e o policiamento ostensivo nas rodovias com foco na preservação da vida. Na área de atuação da terceira companhia do 2º BPRB, que compreende os municípios de Assis, Marília e Ourinhos e suas regiões, foi registrado um aumento significativo no fluxo de veículos devido ao feriado prolongado. Diante da intensa movimentação, o efetivo foi empregado em estratégias voltadas à segurança viária e à prevenção de sinistros. Como resultado das ações de fiscalização, destacam-se o registro expressivo de imagens por meio de equipamentos eletrônicos, constatando excessos de velocidade. E com grande preocupação, foram flagrados 35 motoristas por recusa ao teste de etilômetro ou embriaguez ao volante. Infelizmente, apesar de todo o esforço operacional preventivo, a região registrou 2 vítimas fatais em decorrência de sinistros de trânsito no período, que ocorreram nos municípios de Ibirarema e Rinópolis. Diante desse cenário, o policiamento rodoviário reforça o apelo aos condutores para a adoção de uma postura prudente e defensiva. Nunca misture álcool e direção, respeite os limites de velocidade, realize ultrapassagens somente em locais permitidos e seguros. Utilize sempre o cinto de segurança em todos os assentos e mantenha o foco na condução, evitando o uso do telefone celular ao volante. Respeitar as leis de trânsito é o caminho para garantir que todos cheguem ao seu destino com segurança.
0: Ouvimos assim o comandante do Batalhão da Polícia Rodoviária de Assis. Por se falar em estradas, SP Vias realiza intervenções na Ponte Carvalho Pinto em Avaré. Vai até dezembro, hein? A SP Vias, uma empresa motiva, segue com as intervenções de monitoramento, inspeção e manutenção na Ponte Carvalho Pinto, na rodovia João Melão em Avaré, entrada ali de Avaré. Os serviços fazem parte do cronograma de melhorias da concessionária e estão previstos para continuar até dezembro deste ano. As atividades são realizadas semanalmente, de segunda a sexta, das 9 da manhã até as 18 horas, com a implantação do sistema operacional Pare e Siga. Então, quem vai para Varé ali, ó, tem Pare e Siga na ponte. As intervenções contemplam a implantação e revitalização da sinalização horizontal e vertical, com o objetivo de reforçar velocidade regulamentada, melhorar a visibilidade das informações viárias e proporcionar mais segurança. Portanto, na Ponte Carvalho Pinto, na entrada ali de Avaré, nós estamos tendo o sistema Pare e Siga. Vamos para o intervalo comercial, daqui a pouquinho outras notícias.
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7: 13 horas, 2 minutos. Ontem de madrugada, nós tivemos um gravíssimo acidente na rodovia Raposo Tavares, próximo a Itapetininga, quando um micro-ônibus com 17 pacientes de Capão Bonito acabou caindo em uma ribanceira próximo a Itapetininga. Esse micro-ônibus saiu na, provavelmente já no início da madrugada de ontem, né, para levar os pacientes para Jaú. De acordo com o motorista, ele foi fechado por um caminhão, acabou saindo para o acostamento e caiu na ribanceira. E a gente acompanha ali pela rede social da cidade de Capão Bonito uma certa polêmica, porque esse micro-ônibus, ele foi contratado pela prefeitura, não é um ônibus da prefeitura de Capão Bonito, é um ônibus que foi contratado pela prefeitura de Capão Bonito. E agora há pouco, o prefeito da cidade de Capão Bonito, ele prestou lá um esclarecimento, há uma hora atrás. Vamos ouvir o que fala o prefeito de Capão Bonito, porque morreram 3 pessoas da cidade de Capão Bonito e mais de 10 ficaram feridas.
8: Prefeito Tamura e com os meus secretários, e nós queremos, em nome da prefeitura, levar a nossa solidariedade a todas as famílias e às vítimas do acidente que ocorreu na madrugada de ontem com o carro terceirizado da saúde. É um momento muito triste para a nossa cidade esse fato que ocorreu. Quero dizer a vocês que quando nós tomamos conhecimento do ocorrido, imediatamente a secretária de saúde e sua equipe foi até o local, bem como ao hospital de Itapetininga, onde as vítimas estavam sendo atendidas, e deu todo o suporte a elas. E a nossa equipe vem dando suporte não só às vítimas, mas também aos seus familiares. Então eu quero aqui registrar a nossa tristeza por esse momento que o município vem passando. E esclarecer a vocês que a prefeitura contratou esta empresa para fazer o transporte público da saúde através de licitação, como determina a lei. E quando ela foi contratada, o veículo passou por vistoria feita não só pelo Poder Executivo, mas também por membros do Legislativo. Vereadores acompanharam a vistoria que foi feita no veículo. Está aqui o documento. Posteriormente, a prefeitura recebeu uma denúncia do grupo que combate o câncer a respeito do veículo. Imediatamente, de próprio punho, eu determinei que fosse feita uma nova vistoria no veículo. Aqui, de próprio punho, eu determinei, atendendo a reclamação que foi feita pelo grupo que combate o câncer, e o relatório da vistoria apontou que nenhuma irregularidade estava apontando ao veículo que estava sendo utilizado. E, por fim, no dia 21 de setembro, fizemos uma nova vistoria, um checklist no veículo, e nada de irregular foi apontado. Está aqui a vistoria feita pelos funcionários da Secretaria de Saúde, e também foi acompanhada essa vistoria por dois pacientes que fizeram a viagem naquele dia, o senhor Vitório e a senhora Gina. Está aqui o nome deles com os documentos deles que comprovam que a vistoria preventiva foi feita. Então a prefeitura cumpriu com a sua obrigação, e agora nós estamos aguardando a perícia técnica que foi feita no local para saber quais foram as causas desse acidente. E enquanto essa perícia não chegar, nenhuma conclusão deve ser ainda feita como e o que deu causa a esse acidente. E eu quero aqui deixar também a minha indignação a certas pessoas da oposição que vêm aproveitar esse momento de tristeza, de comoção pública, e tentar julgar a opinião pública contra a nossa gestão de forma maldosa, sem conhecimento de causa e com cunho político. Isso aqui eu quero deixar registrado aqui, a nossa indignação. E mais uma vez, mostrar a todos que nós estamos procurando fazer o melhor para Capão Bonito. E deixar aqui a nossa solidariedade às famílias capombonitenses que passaram por esse momento de tristeza. Vocês podem ter certeza, o poder público está ao lado de vocês para fazer aquilo que for necessário. Então, que Deus nos abençoe, Nossa Senhora nos proteja, e vamos seguir adiante, porque muito trabalho ainda nós temos que fazer. Muito obrigado pela atenção de todos vocês.
7: Ouvimos assim o prefeito Júlio Galvão, da cidade de Capão Bonito. Portanto, hoje também em luto, a cidade de Capão Bonito, desde ontem em luto, né? Por três pessoas que estavam indo se tratar na cidade de Jaú, acabaram morrendo em acidente. Antes das últimas da internet, tempo e temperatura, vamos falar aqui, da Clínica Andressa Nardini. 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Agora as últimas da internet, tempo e temperatura com Adriano Dias.
9: Boa tarde, ouvintes do Jornal Operação Cidade. 11 horas e 25 minutos. Dados confirmam encontros entre Vorcaro e operador ligado a Lula. 11 horas e 32 minutos. Flávio Bolsonaro confirma presença em debate com Lula na Band. 11 horas e 40 minutos. Helicóptero da FAB faz pouso de emergência em plantação de milho no Paraná. 11 horas e 47 minutos. Segundo o Vaticano, Papa Leão voltou a comer e está andando após cirurgia. 11 horas e 55 minutos. Aliados de Hugo Mota fazem contas para mantê-lo na presidência da Câmara. 12 horas e 20 minutos. Deputado do PT pede ao STF investigação e afastamento de Nunes Marques do comando do TSE. E agora com relação ao tempo e temperatura, hoje a mínima é 19 e máxima de 24 graus. Está previsto 8 milímetros de chuva. Amanhã, a mínima é 19 e máxima de 25 graus. Está previsto 12 milímetros de chuva. Na sexta-feira, a mínima é 19 e máxima de 25 graus. Está previsto 24 milímetros de chuva. São essas as notícias do Brasil e do mundo e do tempo e temperatura para o jornal Operação Cidade.
7: 13 horas e 10 minutos. E nós aguardamos aqui hoje o Jimmy da canoagem, né? Que iria falar sobre a escola da canoagem, também sobre o rio Paranapanema, porque a gente sabe que, em virtude da chuva, o rio nosso Paranapanema está com o seu nível acima do normal. E ele ia passar algumas orientações, mas ele, infelizmente, não compareceu, né? Não veio aqui a nossa entrevista, o Jimmy da canoagem. Fica para uma outra oportunidade. Mas tome cuidado com as águas do rio Paranapanema, porque o nosso rio, né? Como a gente fala, né? Tá bufando aí em virtude da chuva. Vamos agora com as informações da área policial.
10: Em Santo Antônio da Palatina, norte pioneiro do Paraná, adolescente é baleado ao tentar assaltar posto de combustível às margens da rodovia. 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Em Santo Antônio da Platina, norte pioneiro do Paraná, adolescente é baleado ao tentar assaltar posto às margens da rodovia. Uma tentativa de assalto no antigo posto Acaron, atual posto Cristalina, pela BR-153 em Santo Antônio da Platina. Um adolescente, menor de idade, armado com um revólver calibre 38 de capacete, invadiu o posto e, armado, exigiu dinheiro, ameaçando os funcionários. Só que um policial da reserva aposentado, que ali estava armado, percebeu o perigo e abordou o adolescente, que armado resistiu e disparou contra o policial aposentado, mas não acertou o tiro. O policial aposentado, que também estava armado, também atirou e sim acertou o adolescente. Acertou dois tiros no adolescente, que ainda tentou fugir com seu comparsa em uma motocicleta. Logo à frente, acabou caindo e foi socorrido ao hospital de Santo Antônio da Palatina. Já o comparsa conseguiu fugir. O policial militar, aposentado, não se feriu. Acidente com micro-ônibus transportando pacientes de Capão Bonito deixa 3 mortos na rodovia próximo a Itapetininga. Na madrugada de ontem, por volta de 1h20, pela rodovia próximo ao município de Itapetininga, um micro-ônibus de Capão Bonito, que levava 17 pessoas para o hospital de Jaú, caiu em uma ribanceira. O micro-ônibus havia sido contratado pela Prefeitura de Capão Bonito para transportar pacientes para Jaú, e próximo a Itapetininga, o motorista foi fechado por um caminhão, saiu para o acostamento e caiu em uma ribanceira. 3 pessoas morreram e 14 ficaram feridas. O caso está sendo apurado. Polícia apreende 989 quilos de maconha e prende caminhoneiro na estrada de Boituva. A Polícia Rodoviária apreendeu na manhã de ontem tijolos de maconha e pacotes da droga haxixe que estavam escondidos na carga de um caminhão que foi abordado na rodovia Castelo Branco, próximo a Boituva. De acordo com o policiamento rodoviário, a localização das drogas ocorreu durante fiscalização após a equipe suspeitar da carga transportada pelo veículo. Os diversos tijolos e pacotes foram encontrados escondidos no compartimento de carga, embaixo de placas de concreto deste caminhão. O motorista foi preso. Carreta tomba entre Andirá e Cambará, no Paraná, na manhã de ontem, por volta de 6h10, na rodovia entre Andirá e Cambará, norte pioneiro do Paraná. Uma carreta que transportava uma carga de milho tombou. O acidente provocou a interdição total da rodovia na manhã de ontem, deixando o trânsito parado nos dois sentidos. O motorista foi socorrido. Caminhão carregado de madeira tomba na rodovia próximo a Botucatu. No início da tarde de ontem, por volta de 12h10, na rodovia de Botucatu, um caminhão carregado de madeira tombou. Com o derramamento da carga de madeira sobre a pista, houve interdições nos dois sentidos. Carro bate na traseira de caminhão e motorista morre na estrada de Avaré. Na madrugada de ontem, na rodovia João Melão, SP-255, em Avaré, um carro bateu na traseira de um caminhão. O motorista do carro, de 39 anos, morreu. Participação do repórter Marcos Fernandes.
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E aí, minha gente, aqui é o Edição Costa com as mais, já começando com aquela animação que só a gente tem, tá? Se conecta aí comigo porque a tarde promete. Aumente o som que a música tá chegando.

0: para um intervalo, mas a conexão com você continua. Manda sua mensagem no 14998330610 e já me encontra lá no Instagram também, no Face, arroba Rádio Paranapanema. Fique ligado porque eu volto já já.
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0: 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Já estamos de volta e prontos para agitar ainda mais o seu dia. É as Mais Mais comigo, Edson Costa, trazendo os sucessos que você tanto ama.

0: Hora de fazer uma pausa para música e abrir espaço para informação. Na sequência, as notícias do Brasil e do mundo para você ficar por dentro de tudo.
1: Começamos com a situação na França, onde estudantes voltaram às ruas em massa para expressar sua insatisfação. Manifestantes bloquearam escolas de ensino médio em diversas cidades francesas. O movimento tem como principal pauta a falta de professores nas instituições de ensino. A mobilização estudantil demonstra a persistência da demanda por melhorias na qualidade da educação e nas condições de trabalho dos docentes, gerando um cenário de tensão e negociações em curso.
0: E essas foram as principais notícias do Brasil e do mundo. Agora é hora de voltar com muita música e animação. Aqui com as Mais Mais, vamos seguir juntos nessa vibe boa.

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0: E aí, minha gente, que tarde incrível, né? Encerramos por aqui, mas já já volto com mais sucessos e aquele astral que só a gente tem. Vocês são incríveis, fiquem comigo.
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4: Já estamos de volta e a festa continua aqui com as mais. Aumente o volume, entra no clima e vamos curtir juntos, porque tem muita música boa pela frente.

perigos. Sentindo aquela vibe de vocês aqui, tá? Manda aquele alusão em nosso WhatsApp 14 998330610 e participa com a gente. Aqui as mais é alegria e música boa sem parar. Falando nisso, tá na hora de soltar mais um sucesso e novidade pra você curtir agora. Não.

0: hora de respirar e dar um break, mas é rapidinho. Segura aí porque as Mais Mais tá voltando com muita música pra você.
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1: E aí, minhas lindas? Que alegria ter vocês de novo sintonizadas aqui no Toque de Mulher. Sempre com a Andressa Pires trazendo um papo leve e cheio de carinho pra gente. E nesta nossa parte do programa, quero conversar sobre algo que pega muitas de nós, sabia? A gente vive olhando as redes sociais e por lá tudo parece perfeito, né? A vida do outro, a aparência da amiga, as conquistas da vizinha. Mas a verdade é que a vida real é bem diferente. Essa comparação, minhas queridas, pode roubar a nossa felicidade, gerar uma ansiedade danada e uma insegurança que a gente não merece. Cada mulher tem sua própria história, seu tempo, suas batalhas invisíveis. Não se compare, valorize a sua jornada, sua história única e valiosa. E olha, ainda temos muito mais para compartilhar, com dicas super importantes para você brilhar ainda mais. Não saia daí, porque na última parte do nosso Toque de Mulher, a gente volta com mais surpresas e conversas que vão aquecer seu coração. Fica com a gente.
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16: E aí, pessoal, já estamos de volta com as mais mais e prontos também para fazer sua tarde ainda mais especial. Segura aí porque o som que vem agora é de primeira.

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1: Prometo que eu achei que dessa vez tinha esquecido.

jet lá em cima. Quero saber qual música faz sua tarde ainda melhor. Manda seu áudio em nosso 14 998330610 e conecte com a gente nas redes sociais, @ Rádio Paranapanema. Enquanto isso, aumente o seu volume, porque essa aqui vai te levar muito longe.

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1: Não bati as histórias, não bati os horários, quase sempre ausente.

0: a gente dá uma pausa rapidinha, mas não desgruda daí não. Já já tem muita música boa e aquela energia pra animar sua tarde. Segura aí que eu volto com tudo.
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14: E aí, pessoal, a pausa foi curtinha, né? E as mais já voltou com tudo. Tá pronto? Porque vem mais música.

0: Segura essa, galera. Vamos mergulhar nas fofocas mais comentadas do momento. Tá pronto pra saber o que tá rolando no mundo das celebridades? Então vem comigo.
1: Mas se você achou que era só isso, se enganou. Porque teve fofoca fresquinha saindo do forno envolvendo um dos casais mais comentados do Brasil. Estamos falando de Rafaela, irmã do Neymar, e o jogador Gabigol. O influenciador Veloso publicou em suas redes sociais uma leitura labial que tá dando o que falar. A leitura mostra o exato momento em que Rafaela deu uma bronca daquelas no Gabigol. O flagra aconteceu quando eles estavam deixando uma festa, a festinha de aniversário da filha do Neymar. Imagina a cena, gente! A leitura labial viralizou e todo mundo quer saber o motivo da bronca. Será que o Gabigol aprontou alguma? O clima entre eles parecia tenso e a Rafaela não poupou o namorado na saída do evento.
0: Depois dessas fofocas, nada melhor que mais música para embalar a sua tarde. Segue comigo porque as Mais Mais têm muito mais para você.

0: momento, hein, galerinha? Encerramos por aqui, mas ó, eu, Edson Costa, tô aqui pra lembrar que tem mais música e alto astral esperando por vocês. Logo, logo, continuem aí na sintonia.
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13: Fala Piraju e região, o som não para com as mais, porque aqui na Rádio Paranapanema FM, o importante é ter você. Quero ouvir a sua voz, manda o seu áudio pra gente no 14 99833-0610. Hora de música?

animação tá garantida e o astral não baixa. Aqui com as mais, a gente segue embalando sua tarde com os sucessos que você ama e aquele clima especial. Vem comigo porque tem mais som de qualidade chegando.

0: encerramos agora, mas nada de desanimar, tá? Eu sou o Edson Costa e tô aqui garantindo que a próxima sequência vai ser ainda mais incrível. Continua comigo.
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0: E aí, pessoal, voltamos com aquele gás todo aqui com as mais. Quem tá com um sorriso no rosto, energia boa, tá no lugar certo, tá? Segura aí que vem mais música incrível pra você.

0: intervalo é rapidinho pra gente recarregar as baterias, mas nada de sair daí com as mais que volta em instantes, com muito mais som e diversão pra embalar sua tarde.
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12: A pausa foi curtinha e agora a diversão continua. Com as mais, tá no ar de novo pra levantar o astral da sua tarde com muita música boa e energia positiva.

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1: Aqui no Brasil, um levantamento aponta para a preocupante degradação ambiental no Cerrado. O bioma perdeu uma área equivalente a 13,9 milhões de hectares de margens de rios. Esse dado alarmante indica um impacto ambiental considerável, com consequências para a biodiversidade e os recursos hídricos da região. A preservação das margens de rios é crucial para a manutenção dos ecossistemas e para a qualidade da água. E a diminuição dessa área levanta sérias questões sobre o desmatamento e a ocupação irregular do solo no bioma.
0: Notícias conferidas e agora é hora de soltar a música para animar ainda mais o seu dia a dia. Fique ligado porque as Mais Mais tá chegando com muita energia e alegria para você.

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1: Minha gente, que momento especial. Fechamos por aqui, mas não desgruda, porque tem muito mais pra animar sua tarde. Obrigado por estar comigo, você é parte dessa alegria.
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1: Olá, minhas queridas e queridos que nos acompanham aqui no Toque de Mulher. Que delícia ter a sua companhia. A gente se sente em casa com vocês. E pra gente fechar essa nossa conversa de um jeito bem inspirador, quero deixar uma dica super valiosa, principalmente pra quem trabalha em casa. Sabe, a liberdade é ótima, mas a rotina é nossa amiga. Crie sua agenda, encontre seu melhor horário e, o mais importante, converse com todo mundo sobre ele. Colegas, clientes, família e amigos. E para não cair na preguiça, faça pequenas pausas. Levante, caminhe um pouquinho, até nas ligações. Isso te dá energia e foco para a próxima tarefa. É isso, meus amores. Um beijo bem carinhoso da Andressa Pires, agradecendo demais a sua audiência. O Toque de Mulher volta no próximo programa, no mesmo horário, com muito mais pra você. Até lá!
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14: Piraju e região, tamo juntos com as mais, tá de volta com aquele astral que você ama aqui na Rádio Paranapanema FM. O importante é ter você. Manda aquele áudio em nosso WhatsApp 14 998330610, porque eu quero ouvir sua voz. Vamos curtir?

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0: para o intervalo, mas ó, fica comigo que a festa continua. Já já o som tá garantido para manter a sua animação lá em cima.
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11: Tô aqui de novo e pronto para embalar sua tarde com as mais, seguindo com os melhores hits e aquela animação que não pode faltar. Prepare aí o seu coração que tem som bom chegando.
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4: É isso aí, minha gente, tô de volta, eu sou Edson Costa, tô na área pra garantir que sua tarde continue no ritmo certo. A Rádio Paranapanema FM, o importante é ter você. As mais continua, não para, vem muita coisa boa chegando por aí.
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0: intervalo é rapidinho pra gente respirar e continuar com tudo. Fica por aí que tem muito mais sucesso e a energia vindo.
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16: E aí, pessoal, tô de volta no As Mais e o som tá incrível. Vem comigo, porque agora é só sucesso e alegria pra você. Aumente o som e deixa rolar.

0: na hora de se despedir, mas foi incrível estar com vocês aqui com as mais. Muita música boa, alegria e muita energia positiva. Sou eu, Edson Costa, e essa foi mais uma tarde inesquecível aqui na Rádio Paranapanema FM. Até logo!
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0: apaixonadão, estamos chegando. Sertanejão,
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0: Aonde?
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0: Simbora, chanadão. De bem com a vida, sempre sorrindo para o novo dia. Na melhor sintonia, na melhor companhia, comigo, JP.
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0: Cleiton Romário, não namora.

0: 4h15.
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0: Eita, trem bom demais da conta. Por ter a sertaneja daquele jeitão, só tá começando o melhor do sertanejo pra você por aqui. Sempre com todos os nossos patrocinadores, o timaço de patrocinadores do Porteira Sertaneja. Lembrando que até às 7 da noite tem moda boa e moda chonada, tá? Hoje é quarta-feira, 14 de outubro de 2026. É dia de passar na Lari Salgados, a Donzinho Lanchonete. Hoje é dia, bebê. Hoje tem. Tem salgadinhos, mini salgados, assados e fritos. Tem mini churros também pra você que tá participando aqui, tá bom? A partir de agora, tá valendo pra você aqui no Porteira Sertaneja. Aquele salgadinho gostoso pra você comer, deliciar, saborear com a galera toda aí, tá bom? Participa, 998-330610. E vamos junto, peço seu modão até às 7 da noite.
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3: É o melhor do sertanejo. Você curtindo por aqui comigo, JP Ribeiro, sempre no oferecimento de toda essa galera aqui em Nova Tratores, Pilhamac, Mabraco, Alto Posto, Bizuguinha, Vila Velha Máquinas e Equipamentos, Pirafer, Mobidei, Supermercados, Ecoville, Ótica Nacional, Madeireira, Novo Milênio. 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Eita, coisa boa demais da conta, hein? 998330610. Você pode mandar mensagem de áudio, de texto pra mim. Hoje tá valendo pra você.
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3: Tá valendo, salgadinhos da Lari Salgados.
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3: É os melhores salgados de Piraju e região. Dá uma passadinha lá no Adãozinho. Alô, Adão. Alô, Gabriel. Alô, Vinícius. Alô, Lari. Alô, Jumaia. Alô, todo mundo aí. Um beijo pra Patrícia Vaz. A gatona tá sempre por aqui com a gente, participando. Ô, Pati, e aí, como é que você tá? Hã? Tá na audiência do Porteira Sertaneja. Toca um pós do Felipe Rodrigo aí pra nós, JP. Quero participar do sorteio da Lari Salgados. Boa semana pra nós. Um beijo pra você, tá bom? Parabelo! Beijão pra você também. A Samara Thay tá por aqui comigo. Alô, Samara. Como é que tá as coisas aí? Tá tudo bem? Tá tudo certinho? Tudo ok, bebê? Então um abraço pra você também, tá bom? 998-33-0610. 998-33-0610. Pode enviar mensagem de áudio, mensagem de texto pra gente. A gente vai tocando aquele modão apaixonado, hein?
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3: É bom demais, bebê!
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3: Vamos que vamos no melhor do sertanejo pra você que eu faço aqui, DJ! Hã? Toca um bruto de raça pra mim aí. Põe aí. Põe na pegada, vai. Põe na pegada, DJ. Vamos que vamos, meu filho. Não para, não, chonadão.
10: Antônio Gabriel, DJ.

0: Aumenta o som aí desse cachaça aí, DJ, porque o negócio é bruto de raça, bebê!
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0: É o Porteira Sertaneja na 99.1 FM. E hoje a giripoca vai piar. Sabe como é que pia, DJ? Hã? Pode falar o trem pra você? O Zenzo não sabe o que é isso não, tá? Jiraiwai! André e Adriano.
2: Hoje eu vou arregaçar essa cidade. Haha, diacho!
3: Hoje a xiripoca vai piar, vai.
0: Toma. Tá piando, hein? Eu vou ganhar 5 mil no Pix, eu fiquei sabendo.

0: bebê, hoje a Giripoca vai piar daquele jeitão que eu gosto, do jeitão que a gente merece, que a gente quer. DJ, dá uma segurada aí pra mim, sabe por quê? Porque se a Giripoca tá piando, tem sertanejão.
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0: Ó, não é pressa, não é pressão, tá? 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
0: 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Alô, Félix! Alô, Glória! Dorival, Matheus, Juliana e Luana. Aí. 4h32, também a Vila Velha Máquinas e Equipamentos. 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Ô, festa de Bernardinho, como é que tá as coisas aí? 99,1.
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10: Fala pessoal, somos Kaique Alessandro.
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10: Tamo junto, JP.
12: Aô, Xonadão, tá junto, tá daquele jeito e tá ouvindo o vizinho, hein?
13: Às vezes arrumar um vizinho no prédio de cima pode te dar um problemaço.
12: 4h40. E aí, você tem?

0: É Kaique Alessandro. Largado recente, Mariana Fagundes. Segura, Chonadão. 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Quer ganhar? Basta você falar assim, JP, eu quero participar do sorteio. Você já está concorrendo e quem sabe não vai levar. Ou leva. Então, manda aí, 998-330610 e pede o seu modão apaixonado pra gente, que a gente vai tocando aqui pra você na 99.fm. 4:44.
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8: É o melhor do sertanejo pra você, bebê. Ai, ai, ai, se eu pudesse falar, viu? Ah, se eu pudesse falar. Tem, olha, vamos mudar de país, gente. 4h51. Vai com a Milka. E aí, como é que tá as coisas, bebê? Tudo bem? Ô, Turcão, tá bem mesmo? Pessoal aí, tá tudo certinho, DBK Blocos, Jamile. Tá bem, Jamile? Então tá bom, beijo pra vocês aí, tá? 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

bebê, Zezé de Camargo e Luciano, irmão da Lua. 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

0: mais um dia passou e um...
1: Guilherme Santiago, e daí, bebê?
0: Fraquejei muito tempo.
1: 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Vem um Minuto Agro.
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4: A safra de trigo de 2026 no Rio Grande do Sul enfrenta dificuldades devido ao excesso de umidade, a baixa luminosidade, os ventos fortes e a ocorrência de granizo. De acordo com informações atribuídas à Emater do Rio Grande do Sul, essas condições climáticas podem reduzir a produtividade e comprometer a qualidade dos grãos.
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1: É a sintonia que pega e a gente vai pegando por aqui. Uma pio, uma calqueu. É bom demais, né?
2: Postei uma foto
1: toda do... É, bebê!
2: Ela mandou olhinho e coração.
1: Alô, eu pedi!
2: Eu vou pra festa de...
1: Alô, turma aí da Kings Moto! Alô, Dr. Cell! Alô, Jessiquinha, Luli Modas!
3: Nossa, o peão desse ela até mudava pra...
1: Ah, bebê! A pegada é a pegada daquele jeito, hein? Fala comigo aí, Pidio, como é que tá as coisas?
4: Fala, meu amigo JP Ribeiro.
1: Tudo bem?
4: Tarde. Estamos aqui na oficina Kings Motos Elétricas. Ligadinho aí no Porteira Sertaneja.
1: Show!
4: Pela Paranapanema, meu amigo.
1: Olha esse modão é pra vocês, hein?
4: Aqui na audiência. 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
1: Valeu!
4: Os ouvintes do Porteira Sertaneja, meu amigo, um grande abraço.
1: Grande abraço pra você aí, pra toda a sua equipe. É ali no centro da cidade, do lado da Dr. Cell, hein? Bem em frente ao Bertão, a Jessiquinha da Luli Modas, perto da BM, perto do Carlinhos Sestaro, Magazine, mesmo quarteirão do Magazine Luiza. Nossa! E o seu time, hein, Pidio? É o Parmeira. Ai, ai, ai, vai ser campeão de novo. Só me parta essa. Segura, Pidio.

0: só pra te ver.
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3: É, número 1 do seu rádio, você curtindo por aqui, só modão, bebê, no oferecimento da Ecoville. 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
13: E tá tudo certo, termino com você. É só você me devolver aquele abraço. É só você me devolver todos os beijos. Tudo

0: 26, Edson e Hudson, eu e você de novo.
1: Vai me amar de novo.
0: De novo, de novo. Edson e Hudson, 5:27.
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0: Aô, bebê. Fernando Sorocaba. Essa é pra você, tá?

0: Nesse dia, você já sabe, hein, bebê?
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0: Ei, Xonadá! Essa aqui vai lá pra Giovana, um beijo pra você, gata! Segura aí, hein? Felipe Rodrigo, ignora. Hã? Velhos hábitos. Ao vivo!

Sai que na hora, bebê. Daquele jeito. Ô, Giovana, alô, pregão. Alô, turma aí. É você, alô, Clóvis. Hoje é dia de salgadinhos, mini salgados da Lari Salgados, do Adãozinho da Lanchonete. Hoje é daquele jeito.

0: adiciona lá no Insta. Chama!
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0: 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Ignora, bebê. Solta aí.
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0: Oxonado, um beijo pra você daquele jeito que você gosta, hein? Rapaz do céu, aí o trem é bom demais. 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
0: Pra onde eu vou agora, DJ? 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Em Piraju, pra região toda, alô Paulo, alô Murilo, alô Fernando. Deixa eu mandar um alô aqui no nosso WhatsApp, tá a galera passando por aqui. O Groves também tá com a gente, a Giovana, a Karen Silva. Ô Karen, como é que você tá, bebê? Tá tudo bem mesmo? Tudo certinho? Então tá bom. Cassie, alô Cassie, você tá sumida, Cassie? Ah, Cassie Carolina da Silva, um beijo pra você. Quem mais tá por aqui com a gente? Anota aí, DJ.
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0: É a Ana Valéria Andrade, um beijo pra você também. Toda essa galera participando, hein? Ah, eu quero ver quem vai concorrer, quem vai ganhar. Quem já tá na lista aqui, vai mandando 998-33-0610. Vem aí o Minuto 99, repórter Marcos Fernandes.
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4: Muito boa tarde, ouvintes da Paranapanema. Em Botucatu, homem de 34 anos, procurado pela justiça, aciona a polícia. Um homem de 34 anos, residente em Botucatu, ligou para o 190, Polícia Militar, informando que ele era procurado por pensão alimentícia, desejando ser preso. E ele acabou sendo preso em Botucatu. Por se falar ainda em Botucatu, uma boa notícia. 6 professores da Unesp de Botucatu foram incluídos entre 100 mil cientistas mais influentes do mundo. São os seguintes médicos de Botucatu que estão se destacando em todo o mundo: Dr. José Maurício Esforcim, Dr. Luiz Cláudio de Sartes, Dr. Marcos Gomes Nogueira, Dr. Alessandro Tolanini, também doutora Clélia Iruma e doutor Fausto Foretti, médicos que são destaque no mundo e que são professores da Unesp em Botucatu. Fartura chegou hoje e fica hoje e amanhã na cidade de Fartura, na Praça 9 de Julho, a carreta móvel do Sebrae com muitas informações, é claro, com orientações de graça. Rodovias. A CART concessionária Rodovias iniciou ontem a implantação de totens de autoatendimento nas praças de pedágio do corredor Raposo Tavares. A primeira unidade da Raposo Tavares a receber o totem em praça de pedágio foi a praça de pedágio de Piratininga. E olha, amanhã a Câmara Municipal de Fartura vai estar recebendo aí o lançamento da campanha Semear e Cuidar. E também campanha Câncer de Pele, iniciativa do Sindicato Rural de Fartura. Vai ser da 1 às 4 horas da tarde na Câmara Municipal da cidade de Fartura. Participação do repórter Marcos Fernandes.
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0: É o melhor do sertanejo. Para você por aqui, mais informações no decorrer da nossa programação, tá? Vem aí agora o boletim das eleições 2026.
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5: O Tribunal Superior Eleitoral determinou que o Fórum das Entidades Nacionais dos Servidores Públicos Federais retire, em até 24 horas, publicações no Instagram consideradas propaganda eleitoral irregular contra o candidato Flávio Bolsonaro. A decisão também prevê que a Meta remova o material caso a determinação não seja cumprida. O ministro responsável não proibiu novas publicações preventivamente, afirmando que eventuais irregularidades deverão ser analisadas individualmente.
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1: A Oração do Ângelus. Em nome do Pai, do Filho e do Espírito Santo. Amém. O anjo do Senhor anunciou a Maria, e ela concebeu pelo Espírito Santo. Ave Maria, cheia de graça, o Senhor é convosco. Bendita sois vós entre as mulheres, e bendito é o fruto do vosso ventre, Jesus. Santa Maria, Mãe de Deus, rogai por nós, pecadores, agora e na hora de nossa morte. Amém. Eis a escrava do Senhor. Faça-se em mim segundo a vossa palavra. Ave Maria, cheia de graça, o Senhor é convosco. Bendita sois vós entre as mulheres, e bendito é o fruto do vosso ventre, Jesus. Santa Maria, Mãe de Deus, rogai por nós, pecadores, agora e na hora de nossa morte. Amém. E o Verbo divino encarnou e habitou entre nós. Ave Maria, cheia de graça, o Senhor é convosco. Bendita sois vós entre as mulheres, e bendito é o fruto do vosso ventre, Jesus. Santa Maria, Mãe de Deus, rogai por nós, pecadores, agora e na hora de nossa morte. Amém. Rogai por nós, Santa Mãe de Deus, para que sejamos dignos das promessas de Cristo. Ave Maria, cheia de graça, o Senhor é convosco. Bendita sois vós entre as mulheres, e bendito é o fruto do vosso ventre, Jesus. Santa Maria, Mãe de Deus, rogai por nós, pecadores, agora e na hora de nossa morte. Amém. Pai nosso que estais no céu, santificado seja o vosso nome. Venha a nós o vosso reino. Seja feita a vossa vontade, assim na terra como no céu. O pão nosso de cada dia nos dai hoje. Perdoai as nossas ofensas, assim como nós perdoamos a quem nos tem ofendido. E não nos deixeis cair em tentação, mas livrai-nos do mal.
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Salmo 121. Olho para os montes e pergunto: de onde me irá o meu socorro? O meu socorro vem do Senhor, que fez os céus e a terra. Ele, o seu protetor, está sempre alerta e não deixará que você caia. O protetor do povo de Israel nunca dorme, nem cochila. O Senhor guardará você. Ele está sempre ao seu lado para protegê-lo. O sol não lhe fará mal de dia, nem a lua de noite. O Senhor guardará você de todo perigo. Ele protegerá sua vida. Ele o guardará quando você for e quando voltar, agora e para sempre. Por isso, se você crer, levante as suas mãos, levante os seus olhos.

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0: 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É modão dos apaixonados. Toca aí, DJ. 6h37.
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2: Que coisa linda. Quer ver que legal, Rick? Alô, Divinópolis.

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3: Número 1 do seu rádio. Chegamos no final de mais um Porteira Sertaneja. Mandar um abraço lá pro Adriano Mota, lá de São Paulo. Tá por onde, Adrianão?
4: Você pra lá e eu pra cá.
3: Qual região aí? Leste, Norte? Hã? Tá junto com o meu timão aí, o Coringão? Alô, Claudinho! Alô, Milene! Quem tá faturando hoje é a Catalina. Catalina Maciel. Confirma pra gente aí, hein? Ó, gente, tô subindo lá na Vila Tibiriçá agora. Vai ter binguim pras crianças lá, tá? Até as 10 horas da noite. Quem quiser me encontrar é lá que eu tô. Tchau!

0: fotoscopia anualmente.
1: Micro e pequenas empresas devem ficar atentas aos prazos para escolher o regime tributário de 2027.
2: Quem deseja entrar ou retornar ao Simples Nacional tem até amanhã para solicitar a opção.
1: Ainda tem dúvidas? Vamos falar da mudança e opções para você saber o que é melhor para o seu negócio.
2: Hoje na apresentação da Voz do Brasil, Luciano Seixas e Mariana Jungmann.
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2: Computadores, consoles, celulares, por todos esses meios é possível ter acesso a algum jogo eletrônico.
1: E para desenvolver esses games, que muitas vezes consomem horas da nossa atenção, é preciso juntar muita arte à tecnologia.
2: E todo esse trabalho agora faz parte do marco legal dos jogos eletrônicos, que vai regulamentar o setor.
3: O governo assinou nesta quarta-feira o decreto que regulamenta o marco legal dos jogos eletrônicos no país. A medida amplia o fomento ao setor, incentiva a formação de profissionais e promove os jogos brasileiros dentro e fora do país. O Brasil é o maior mercado latino-americano de games e está em quinto lugar no ranking de população online, com uma estimativa de 105 milhões de jogadores, segundo dados da Abra Games, a Associação Brasileira das Desenvolvedoras de Jogos Digitais Eletrônicos. O presidente da associação, Rodrigo Terra, acredita que a regulamentação vai ampliar o mercado e contribuir com a economia.
4: A pauta de videogame é uma pauta transversal, ela é pauta de cultura, mas ela é pauta de tecnologia, ela é pauta de desenvolvimento econômico e comércio. E é pauta também da fazenda, da receita. Só que agora a gente começa também a jornada, a próxima fase, né? O próximo boss fight é a gente poder categorizar tributariamente, né? Como é que vai ser agora esse setor, que agora ele é reconhecido como um setor único, não só atrelado à tecnologia, como é hoje também.
3: Dados da pesquisa Game Brasil, divulgada neste ano, apontam que cerca de 36% dos que consomem games no Brasil têm entre 14 e 29 anos. Outro recorte mostra que 25 milhões de gamers têm algum tipo de deficiência. Para o criador de conteúdos, Fabrício Ferreira, da Able Gamers Brasil, ONG voltada para a acessibilidade em jogos eletrônicos, a regulamentação e o fomento previstos no decreto vão contribuir para a acessibilidade no setor.
5: A gente fala muito sobre videogames, sobre jogos como um mercado pela questão do dinheiro financeiro, a gente fala muito sobre arte, mas o videogame hoje, ele é uma ferramenta muito forte de socialização. A gente tem uma grande parte da população PCD no Brasil que muitas vezes não pode sair de casa. E os videogames, ele além de ser uma forma de arte, ele também permite que essa pessoa viva experiências que muitas vezes a gente nem dá bola para essas experiências. É algo cotidiano para
3: a
5: gente.
3: A ministra da Cultura, Margareth Menezes, afirma que os jogos eletrônicos deixam de ser considerados apenas softwares e passam a ser vistos como produtos culturais.
6: E essa é uma mudança fundamental porque permite que os jogos brasileiros acessem instrumentos de fomento já consolidados, como a Lei do Audiovisual, a Lei Rouanet, o Fundo Setorial do Audiovisual, além de reconhecer o seu papel na educação, na saúde, na formação de juventudes e na qualificação profissional na geração de emprego e renda.
3: O decreto institui ainda o Game Brasil, plataforma pública e gratuita para catalogar, divulgar e promover jogos brasileiros, indicando onde estão disponíveis. E para ampliar a formação de profissionais para a indústria de jogos eletrônicos, o Ministério da Educação vai ofertar, a partir do ano que vem, 230 vagas para cursos de graduação na área de jogos digitais em 5 universidades federais nas 5 regiões do país. Reportagem Graziele Bezerra.
1: Em 2027, a reforma tributária entra numa nova fase.
2: É quando as microempresas e as empresas de pequeno porte começam a recolher a contribuição sobre bens e serviços, CBS, e o imposto sobre bens e serviços, IBS.
1: Entre os prazos estabelecidos, um vence amanhã, dia 15 de outubro. É quando os empresários devem informar se desejam permanecer ou optar pelo Simples Nacional, o atual sistema para o recolhimento de tributos.
2: Para explicar melhor essas mudanças, a gente conversa agora com o repórter Nazi Brum. Boa noite, Nazi.
0: Olá, boa noite, Mariana, Luciano e boa noite, ouvintes da Voz do Brasil. Pois é, a reforma tributária deve ser concluída em 2033, mas a partir de 2027, as microempresas e empresas de pequeno porte começam a recolher o IBS e o CBS, que vão substituir 5 impostos: PIS, COFINS, IPI, ICMS e ISS. O primeiro passo para isso é que essas empresas optem até amanhã pelo Simples Nacional, um sistema que já existe que facilita o pagamento de impostos. Após isso, as empresas que estiverem no Simples Nacional vão optar se desejam pagar o IBS e o CBS dentro do Simples ou de forma separada. E essa opção deve ser feita até o dia 30 de outubro.
1: Agora, isso quer dizer então, Nazi, que as empresas, as microempresas e as empresas de pequeno porte vão poder pagar esses dois impostos de duas formas diferentes?
0: Exatamente, Mariana. E o coordenador de tributos sobre a renda, patrimônio e opções financeiras da Receita Federal, Gustavo Salton, falou um pouco sobre essas mudanças.
7: Simples Nacional, ele não acabou, ele continua sendo um regime fundamental para as micro e pequenas empresas. A grande novidade da reforma tributária é que o empresário passa a decidir se prefere manter o IBS e CBS dentro do DAS ou se prefere no regime regular de débitos e créditos. Então, estamos nesse período agora super importante de opções e decisões de todo mundo, né, para que todos consigam fazer essas decisões que melhor podem fruir desse novo mundo tributário que a gente vai ter agora.
0: Olha, o empresário que optar pagar o IBS e CBS fora do Simples Nacional estará aderindo automaticamente ao Simples Nacional híbrido e o pagamento será feito dentro do regime regular. Sobre esse assunto, a gente tem aqui a dúvida de uma ouvinte. Vamos ouvir.
8: Olá, boa noite. Meu nome é Iraneia Rego. Eu trabalho no ramo de moda, eu vendo roupa. E eu queria fazer uma pergunta. Quem já é do Simples e possui algum termo de exclusão, precisa fazer a opção novamente?
0: Pois é, quem vai responder é o coordenador da Receita Federal, Gustavo Salton.
7: Precisa sanar eventual problema que teve com o Simples Nacional e possui agora até 15 de outubro para fazer novamente essa opção para o ano que vem, após ter sanado eventual situação que ficou impeditiva para o regime.
0: O Gustavo Salton também vai responder a uma dúvida da Sandra Júlia. Ela é dona de um salão de beleza, trabalha direto com o consumidor e também com outras empresas. E ela quer saber qual sistema é mais vantajoso para pagar os novos tributos.
9: Eu estou meio perdida se eu fico só no Simples Nacional ou se compensa para mim mudar para outro sistema ou ficar só no Simples ou ter os dois, eu não sei.
7: Geralmente, as empresas que tratam diretamente com o consumidor final, elas vão fruir melhor do Simples puro, que a gente chama, né? No entanto, é necessário verificar o caso concreto, quem são os seus fornecedores, parceiros e clientes, para ter certeza a respeito do que vale mais a pena. Então, muito importante aí cada um fazer a sua conta, né? Tem uma conta individual aí de cada empresa que é importante cada um estar atento.
0: Então, Maria Luciano, para resumir, microempresas e empresas de pequeno porte têm até amanhã para optar pelo Simples Nacional e até o dia 30 de outubro para decidir se pagam os novos tributos dentro desse sistema ou pelo método convencional.
2: Nazi, e se após fazer a opção o empresário mudar de ideia, ele pode desistir?
0: Pode sim, Luciano. O sistema vai abrir um prazo específico de 3 de novembro a 20 de dezembro de 2026 para que qualquer pessoa desista da opção feita, tanto para o Simples Nacional quanto para o sistema híbrido. E o contribuinte pode tirar todas as dúvidas sobre esse processo na Receita Federal. Basta ter uma conta na plataforma gov.br e entrar em servicos.receitafederal.gov.br. Mariana, Luciano.
1: Obrigada, Nazi Brum, pelas informações ao vivo aqui na Voz do Brasil.
2: Quer saber quanto sua rede de ensino tem previsto para investir na educação?
1: O painel de financiamento do novo PAR foi atualizado e agora também traz informações sobre os repasses do Fundeb, o Fundo de Manutenção e Desenvolvimento da Educação Básica e de Valorização dos Profissionais da Educação. Esses repasses feitos nos últimos 12 meses.
2: Pela plataforma é possível consultar os recursos previstos para cada rede, acompanhar receitas e despesas da educação básica e verificar os saldos. saldos de programas.
10: Você sabia que é possível consultar informações do Fundeb de forma rápida e prática? O Ministério da Educação acabou de atualizar o painel de financiamento do novo Plano de Ações Articuladas, o Novo PAR. Agora é possível acompanhar pela plataforma os valores previstos para cada rede de ensino, considerando fontes como o Fundeb, o Fundo de Manutenção e Desenvolvimento da Educação Básica e de Valorização dos Profissionais da Educação, o Salário Educação e as receitas vinculadas ao mínimo constitucional destinado à manutenção e ao desenvolvimento do ensino. Com a última atualização, o novo PAR apresenta informações da Secretaria do Tesouro Nacional sobre os repasses do Fundeb efetivados nos últimos 12 meses. Além disso, a ferramenta também permite acompanhar a evolução das receitas e das despesas relacionadas à educação básica, bem como dos saldos acumulados de programas. O novo PAR reúne dados das principais fontes de financiamento da educação básica por meio de gráficos e tabelas e permite ainda que gestores educacionais, pesquisadores e cidadãos consultem os recursos destinados às redes de ensino e acompanhem a evolução das receitas ao longo do tempo. Todos esses dados podem ser consultados no painel de financiamento do novo Plano de Ações Articuladas, o novo PAR, disponível em novopar.mec.gov.br. Locução, Júlio César de Oliveira. Reportagem, Daniel Duarte.
1: Ministro do Meio Ambiente e Mudança do Clima, João Paulo Capobianco, retornou hoje a Manaus para acompanhar ações de combate aos incêndios florestais no Amazonas.
2: Após sobrevoar as áreas atingidas pelo fogo e reunir-se com autoridades locais, ele falou sobre a situação no estado e os próximos passos.
11: Podemos comemorar que ainda temos uma situação grave, muito grave ainda, muita fumaça, mas houve uma redução nos eventos de queimadas e incêndios. Portanto, nós temos um movimento positivo e há um indicativo de redução de novos focos. O novo passo agora é a investigação criminal. Nós vamos iniciar uma ação forte de investigação para identificar quem está operando esse conjunto enorme de incêndios e verificar se há uma organização por trás disso e vamos punir aqueles que forem identificados de forma exemplar para que não fique na região uma sensação de impunidade.
1: As ações são realizadas de forma integrada entre órgãos federais, estaduais e municipais para reduzir os impactos ambientais e proteger a população.
2: 330 brigadistas já foram mobilizados para atuarem em apoio às equipes do IBAMA, do ICMBio e de outros órgãos federais.
1: Usar a força do futebol para combater a violência contra a mulher.
2: Com esse objetivo foi lançada a campanha Papo de Homem. No futebol, a violência não entra em campo.
12: Em dias de jogos de futebol, os casos de violência contra as mulheres aumentam 27%. Para enfrentar esse problema, o governo federal e a CBF, Confederação Brasileira de Futebol, lançaram a campanha Papo de Homem. No futebol, a violência não entra em campo. A iniciativa convoca a participação de torcedores e jogadores. No vídeo da campanha, estão reunidos jogadores presentes na convocação mais recente da seleção brasileira, como Vini Júnior.
13: No futebol, a violência não entra em campo.
12: E Rayan.
13: Violência contra as mulheres, não tem desculpa.
12: A peça foi exibida durante um amistoso entre Brasil e Argentina essa semana em Recife. A proposta da campanha é utilizar a força do futebol para conscientizar o público masculino quanto à prevenção e ao enfrentamento à violência contra mulheres. Foi o que disse o ministro do esporte, Paulo Henrique Cordeiro.
14: São homens, são atletas, são jogadores da seleção brasileira que estão falando de um prisma, estão falando de um lugar de homem. Porque a questão da violência contra a mulher não é um problema sobre as mulheres, mas é um problema sobre os homens. E o homem falando sobre isso impacta, eu tenho certeza, muito mais e pode contribuir decisivamente para que esse estado de coisa possa ser extinto de toda a nossa sociedade.
12: A mensagem também é para quem acha que bebida e raiva justificam uma agressão, alerta o torcedor Marco Polo.
15: De campo, cada um responde por seus atos, fora dele também.
12: A campanha também marca o lançamento do Plano Nacional do Legado Social e Esportivo da Copa do Mundo Feminina FIFA 2027, que estabelece 4 eixos para ampliar a participação de mulheres no futebol. Vale lembrar que mulheres em situação de violência podem buscar orientação e realizar denúncias pelo Ligue 180. Em caso de emergência, devem ligar para o 190 da Polícia Militar. Reportagem Pablo Mundim.
15: Escutem as mulheres. Histórias reais de violência.
16: Teve um dia que eu cheguei cansada, destruída, para tomar banho, trabalhar à noite. Ele já tinha bebido. Tava alterado. Queria dinheiro para beber mais. Eu pensei, Deus, isso não é justo. Usar o meu dinheiro suado para destruir a minha cabeça, dos meus filhos.
17: Por muito tempo eu acreditava de verdade, sabe, que eu ia conseguir fazer aquele homem voltar para o tratamento de alcoolismo, que eu ia conseguir recuperar aquele homem. Eu perdoei ele tantas vezes. Eu era traída, humilhada, agredida, mas ele não mudava.
18: Tomei coragem, liguei no 180 e fui acolhida. Me escutaram, não me julgaram, fui abraçada.
15: Se você se identificou com essas histórias, isso é violência psicológica e patrimonial.